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1: Música nova no Pichote aí. 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

0: classe, pelo amor de Deus, faltam 15 minutinhos. Último ensaio de dia. Olha o figurino, que maravilhoso. Adorei o preto. Sensacional.
1: Para tudo, para tudo.
0: Ah, Jesus.
1: Me ligando.
0: É um cretino.
1: Ontem à noite. Ontem. Você não tem noção quanto eu esperei essa ligação. Agora tu acha que hoje nós vamos atender?
0: Um boy cretino, sem vergonha. Dá licença, amiga. Vamos trabalhar.
1: Adorei esse nome.
0: Vamos trabalhar. 15 minutinhos.
1: Vamos pro clipe.

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0: Mais de 80 cidades ligadas.
1: Mais de 80 cidades, viu? Começamos por aqui, aquele programa que realmente você já tem gravado na memória. Programa Forró Brega com Valdemir dos Três de Cupira pela sua rádio Agreste FM. E hoje começamos aqui em cima de 5 horas em ponto. Foi bom, viu? Exatamente. Já começamos cedinho, muito alegre, falando a respeito também do jogo do Brasil, viu? Porque, sem brincadeira, meu filho, quando fizeram aquele gol, eu passei um medo. Mas você não precisa ver ninguém, não. Eu fiquei com medo tão grande lá no sofá, fico olhando assim e pensando em eita, para pegar um avião, manda eu ir para lá, manda tirar aquele gol. Porque não é brincadeira, não, sem brincadeira, rapaz. A gente vai me perdendo num jogo. Fiquei triste, sem brincadeira, mas é assim mesmo. Depois apareceu um colega lá que fez um gol, que benza te deu. Eu digo, foi bom, essa foi boa, viu? Aí fiquei dando aquelas gaitadas sozinho no sofá, viu? Sem brincadeira, cada gaitada, Naldo, que eu acho que lá em São Paulo ouvia. Depois meus cunhados me ligaram de São Paulo pra cá, alegre também, contente. E olha aí, foi gol, valeu, valeu o gol. Desse gol eu também faço, viu? É, sem brincadeira. Foi bom. Vamos pra esse outro telefone aqui logo pra gente ouvir de onde é. Vamos ouvir de onde é esse telefone aqui. Alô.
2: Alô, Valdemir.
1: Alô, bom dia.
2: Bom dia, Valdemir, tudo bem?
1: Tá tudo bem, graças a Deus. Tô falando com quem?
2: Cícero Góes do centro do Juá.
3: Olha, tá vendo? Cícero Góes.
1: Apareceu. Olha, veja só. A abertura desse programa, você já sabe, a gente canta logo para o homem do poder, né? E você vai oferecer?
2: Oi, bom, vou oferecer para toda a minha família aí de Cupira, Panelas, para Luquinha do Bahia, para Vera da Galinha, aí de Cupira, Panelas, ofereço para Zezé de Panelas, Edmilson, Júnior da Beira Pista, Zezé de Tipapá, ofereço para todo mundo aí de Chão de Panela, para Marconi de Catende, Doura em Trocamento, Beto de Afredo, Cito Tamanduá. Vai para Josete com família, Jarme, Bibi, família, Cito Juá, ofereço para Luiz de Cida, família, Zezinho do Juá, família, Papelão, Zé Ramo, a Bomba, Raquel, Renata, Zé Maria, Zeca Diabo, aqui vizinho, família, Pau Velho, com toda a sua família, para Lila do Cruzeiro, com toda a sua família, para Edmilson de Canhotinho, com toda a sua família, Isabel de Canhotinho, tô ligando, Isabel, não morri não. Obrigado para você ligar para mim e ficar exigindo para me ligar para a rádio, para tudo que você, Isabel, mas para você, toda a sua família, para Vavá Zé Luiz, Itapiraí, São Caetano, para Arlindo, que eu esqueci do nome do sítio, Valdemir, Arlindo de Altinho, para Jová Dionísio em Agrestina, Zé, o Ceguinho do Rio Alejo, em Garanhuns, para Bola do Queijo, um abraço para você, Bola, vai para você, toda a sua família, para todos vocês aí da rádio, assim, para Zé Ivo, com toda a sua família, para Severino Vieira em Riachão, Lagoa de Gato, com toda a sua família, por Saúba, para todos vocês aí da rádio, quem eu esqueci do nome, do Miguel Falo, porque eu não tenho tabuada na cabeça, para o motorista aí. Hello. Agora tá ficando bom, né,
1: Valdemir? Exatamente. Copa do Mundo no Brasil.
2: Valeu, tenho
1: bom dia. Valeu. Tá certo, valeu. Um abraço, viu? É muita gente ligada por aí pedindo essa música Copa do Mundo no Brasil, né, pai? Sem brincadeira, vou pra esse outro telefone aqui pra gente ver de onde é. Deixa eu ver por aqui. A pessoa me ligou pra cá e realmente é o Arlindo. Deve ser Arlindo. Deixa eu ver aqui, viu? Deixa eu ver aqui pra onde é ele. Outra ligação em cima da outra, tá vendo? Topa pra lá, topa pra cá e... Alô?
4: Dias.
1: Alô.
5: Alô, Valdemir.
1: É Valdemir, eu tô falando com quem? Dona Zezé tá falando muito longe, né, pai? Dona Zezé, a senhora derrubou a ligação de Arlindo, mas fazer o quê, né? Mas Arlindo volta a me ligar, viu, Arlindo, depois. É, veja só, você, a... quem canta sou eu, canto logo pra homem do poder. A senhora vai oferecer, Dona Zezé?
5: Oferece, sim. Oferece pra mim, quando eu pegar lá, oferece pro senhor, seu irmão. Passa o serviço, boy. Graças a Deus, né, que ele tá ligando. Pra jantar domingo, que é a Cristina, é de Mestre Panela, é pra Júnior, pra comigo, mais de pé na filha dele, pra agora, pra mais pezinho que é vizinho da minha mãe, enfim. Pra todos que estão, né, que eu esqueci o nome só, e o Ceguinho de Garanhuns, que não pode esquecer, né? A Jacaré, pra todos.
1: Valeu, um abraço, viu? E um abraço a todos os amigos aí de Bananeira de Papá, viu?
5: Valeu, seu Bateleiro, obrigado, tchau.
1: Tem muita gente ligada por esse meio de mundo afora, agora eu vou pra aqui, ó. Tô vendo aqui, isso, alô.
6: Alô, Valdemir.
1: Alô, bom dia.
6: Bom dia, Valdemir.
1: Tô falando com quem?
6: Você tá falando com Arlindo aqui do Sítio Cuba, Altinho.
1: Arlindo do Sítio Cuba de Altinho. Arlindo, antes de eu logo perguntar pra quem você vai aparecer, Arlindo, me diga uma coisa, você ontem passou, você assistiu o jogo ontem, Arlindo?
6: Assisti, Valdemir.
1: Você passou um medozinho quando furaram aquele gol?
6: Passei sim, eu fiquei meio assombrado.
1: Tá vendo? Não, é verdade, você diz, não, quando o cabelo não é de mentira, ele diz a verdade, né? Eu tive sabendo que tinha uma pessoa em Altinho, disse que estava quase chorando. Oi, eu acho que deve ser bem Arlindo, viu?
6: Não, eu fiquei meio apertado, eu tive, meu Deus,
1: ficou apertado. Foi mas eu naquele meio ali tinha negócio não, desapertava tudo e ia-me embora e tal, eu estava mordido em casa com aquela vontade de voar para lá, sem brincadeira. Olha, veja só, como é que vem cantar agora sou eu. Jesus Poderoso, você vai oferecer?
6: Vou sim, Valdemir, vou oferecer em primeiro lugar a minha esposa, a Cicleide, a Luanderson, a Weber, que é meu filho. E vou oferecer também a Nenzinha, que está ouvindo, certo? O vaqueiro dela, Carlinho. Vou oferecer a toda a minha família, a Madalena do Cruzeiro, a Lila, a seu Cícero Goy. Certo? Dizendo que muito obrigado por ter lembrado de mim. É, oferecer também para Jeová Dioniso, a Roberto e a todos os ouvintes que estão nessa hora ouvindo essa maravilhosa rádio Agreste FM. Para mim foi uma satisfação participar do seu programa.
1: Agreste é Agreste. Um abraço, viu?
6: Outro. Muito obrigado.
1: Então é muita gente por esse meio de mundo afora. E não é brincadeira não, né, pai? Ouvindo o trabalho, a gente se sente feliz com isso. Vamos abraçar também daqui a todos os esperantes que já estão nas feiras uma hora dessa e outros que estão seguindo para ir para a feira, né? Que a mão divina vai na frente de vocês e aquele que vai negociar, que faça um bom negócio.
7: Aquele desse povo do Barro Novo, né? Da feira do Barro Novo.
1: Da região, né? Barro Novo é a região em peso, né? Porque vem muita gente de fora aí realmente negociar. E que Jesus abençoe a todos vocês. E aquele que vai fazer a compra também, como se diz o ditado, desmantelar a feira, um abraço, viu? Boa. Desmantelar a feira porque vai comprar as coisas que tem
7: isso,
1: lá.
7: Isso.
1: Exatamente. Então, um abraço para esse povo bom. Aqui do Barro Novo Horizonte, do povo do centro da cidade de Cupira, do povo da Coab, da Boa Vista de Cupira também, da Rua da Caixa d'Água, que é muita gente ligado. Receba um abraço, viu? Uma hora dessa cedinho já tem muita gente ligada. Não, de mim solta que eu vim para cantar. Eu vim para cantar agora, Jesus Poderoso. Logo na frente a gente bota para cantar para o homem do poder.

0: em cima de 5 horas e 11 minutos, viu? É no relógio da sua Graça FM, mas no seu programa Forró Brega por aí fora, cheio de audiência, graças a Deus, né, pai? Vamos abraçar também aos amigos aí de Batateira, que é muita gente ligado aí na Vila Batateira, viu? É, de Belém de Maria, diz que está todo mundo ligado. A gente vamos abraçar esse povo bom e amigo, vamos abraçar também os amigos de Belém de Maria, de Lagoa dos Gatos, que é muita gente ligada aí também na cidade de Lagoa dos Gatos. Aí meu abração para esse povo bom e amigo.
1: Falando em Batateira, Rodemir, a gente vai mandar um abraço aí pro meu amigo Lula do Peixe.
0: O Lula do Peixe.
1: Em Batateira, é ele, o Lula do Peixe.
0: E ele vende peixe?
1: Eu não sei, rapaz.
0: Ele gosta de peixe.
1: Como é seu nome? Ele falou, eu sou Lula do Peixe. Tá bom, pode
0: Lula
1: falar
0: do
1: pode.
0: Peixe. Ah, é um cabaquilista, Valdemir. Tocou uma música lá que eu chorei.
1: Ele botou pra chorar o Lula.
0: O Lula, tá vendo?
1: Mas Lula.
0: Tá certo. Deixa aí pra...
1: Um abraço, deixa, Lula.
0: Deixa aí logo pra esse outro telefone também, pra gente não tá perdendo tempo. Alô.
2: Alô, Valdemir.
0: Alô, bom dia.
2: Bom dia, Valdemir.
0: Tô falando com quem?
2: Com Lila.
0: Lila do Cruzeiro de Altinho. Ô, Lila, quem vem cantar vai ser Valdir Soriano agora. Quem eu quero não me quer. E você vai oferecer pra quem?
2: Vou oferecer pra vocês, Valdemir. Pra todos aí que falam rádio, né? Esse programa maravilhoso. Para seu Cício Gomes, um abração pra ele e a família dele. Tá lindo. Panezinho que tá no curral dos 3,5, mas tá com radinho. E pra toda a turma daqui, com o Pá de Vida, Madalena, Lula, Zezinha, Lude, Zezinho, Nailson, vai para meus irmãos, minha mãezinha querida, para meu filho, para Pedro, meu esposo, vai para o curral, e vai também para Jeová Dioniso, Edmilson, Júnior, César, Terezinha, que nesses dias está com nós, né, se Deus quiser. Ceguinho de Garanhuns, Evilásio, que está desde as 4 horas ligadinho, esperando o programa, toda a família dele. Para Zominho, seu Manuel Caetano, vai também para Carminha, Marlene. Também pra Robertão. E quem eu esqueci hoje, vai um abração e um bom domingo pra todos. Sim, também pra aquele menino lá do Caruaru, né? Do Alto do Moura.
0: É o Bill, é o Bill eletricista.
2: Vou um abração pra ele também.
0: Tá lá, realmente, ainda pensando no jogo de ontem.
2: E todos que estão curtindo.
0: Valeu. Dê um abraço, seu Pedro, viu?
2: Um abraço, Valdemir.
0: Eu vou para esse outro telefone aqui, que é telefone. É telefone chegando de todo canto da mar. É telefone que vem de todo lugar. Deixa eu ver se eu consigo isso aqui. Isso. Alô.
3: Alô, bom dia, meu amigo Valdemir.
0: Bom dia, eu tô falando com quem?
3: Você tá falando com o Maro da ambulância de Camocim de São Félix, Valdemir.
0: Maro, como é que tá Camocim de São Félix?
3: Beleza, tá aqui no clima gostoso, clima de São João, forró direto e os povos por aí só participando, tá bom?
0: Exatamente. Ah, você assistiu o jogo de ontem, mano?
3: Assisti, Valdemir.
0: E quando saiu aquele gol aí, me diga uma coisa, você, o que é que você achou quando fizeram aquele gol lá primeiro?
3: Ah, rapaz, eu tenho que tá tudo perdido, viu?
0: Mas você ainda chorou um pouquinho ou não?
3: Não chorei não, Valdemir, eu sorri de chorar, viu?
0: Ah, pois me contaram, disse que tinha um camarada aí em Camocim de São Félix que disse que derrubou o lago, mas que benza te deu, não foi você não?
3: Foi não, rapaz,
0: mas...
3: foi junto lá no mutirão.
0: Foi no mutirão, tá vendo a história? Agora quem vem cantar agora é Valdir Soriano, você vai oferecer pra quem?
3: Ô, Valdemir, vou oferecer a você, a...
0: Obrigado.
3: Viu? Aparecer de Edinaldo, que tá
0: no
3: poder hoje aí, né?
0: Tá, Lucinaldo tá aqui, mas eu. Aquele
3: abraço do sinal pra tu, Deus te proteja. Aparecer pra o Bio Eletricista lá em Caruaru, pra o Zé Bugim, que tá te escutando, tá trabalhando, dando a sua corda 4:30 da manhã. E aparecer a Zeza de Panela, a Jeová de Anísio, o Dima, aqui em Camocim, que ele é ouvinte teu, tá bom? Ouvinte de carteirinha.
0: Tá e certo.
3: E todos que estão me escutando e estão escutando, estão ligados na rádio de Cupira, esse brega de domingo que a gente passa a semana todinha só pensando, Valdemir, para chegar o sábado.
0: É verdade, né, pai? É muita gente que me diz isso aí, né, pai? O programa Forró Brega é agreste, né? Pegou.
3: Já pegou. Foi, Valdemir. E aquele abraço para todo mundo, viu? Que está escutando e está ligando.
0: Tá certo, valeu, um abraço aí, amado. Eu vou pra outro, vamos pra Zap agora da Grécia? É telefone chegando de todo canto, da mar. É telefone que vem de todo lugar, passa pra cá pra gente confirmar. Alô?
4: Opa, tudo bonzinho?
0: Onde eu tô falando com quem?
4: Tá falando com seu amigo Zé Seguinho do Rialejo.
0: Olha, Zé, quem vem cantar no programa agora é Valdir Soriano, e você vai aparecer?
4: Primeiramente, dedicar a você, que é uma figura importante, a toda a sua família, que é uma família civilizada, família de personalidade. Não esquecendo meu amigo Cício Goy. Cício Goy, um abraço para você, você é uma figura importante. Você nunca esquece, um abraço para você. Foi um abraço para uma grande personalidade lá de Quipapada, o Cinco Bananeira. É minha comadre Zezé, gente boa. Zezé, um abraço para você, para seu esposo, que é o Cassiano. Você sabe, Zezé, que eu me considero demais. Você é uma figura muito importante. Muito obrigado. Você ter se lembrado de mim e ter ligado para mim essa semana. Um abraço para você, viu? E não esquecendo outra grande personalidade lá no Círculo Norte do Bonito, Marleide, menina educada e civilizada. Marleide, um abraço para você, viu, Marleide? Você é uma figura importante. Ao meu amigo, Bola do Pio, essa figura importante. Grande Bola do Pio, um abraço para ele também no programa de Zeza. Nós temos um abraço para Vossa Excelência, para Lila. Também que nunca me esquece, uma abração para ela, para o Geraldinho do Acordeon, o Pio da Bota que está vindo no programa, o Júlio Ligeirinho, o Capa Ligeirinho, meu amigo Julião, o Josias Leal. Josias Leal, você é uma figura importante, viu, Josias? Um abração para você. E mandar um abraço para uma pessoa também, que eu não posso esquecer dela, a Terezinha da Guaravita. Alô, Terezinha da Guaravita, um abração para você, viu, Terezinha? E para o Geraldinho do Acordeon, o Pio da Bota que está vindo. E para todo mundo que está ouvindo, aquele abraço.
0: Tá vendo a história?
5: Boa.
0: Eu vou abraçar daqui lá em Garanhuns também, meu amigo Zezinho. Em Garanhuns e o Fernando e Marinho, viu? Estão ligados também, que não perde um minuto do programa. Um abraço aí, Zezinho. Tem até um forró dele aí pra gente botar também daqui a pouco,
1: daqui
0: né?
1: Daqui a pouco a gente bota.
0: Bom. Garanhuns. Nós estamos num clima junino.
1: Não é junino, é forró.
0: Estamos numa época junina e daqui a pouquinho a gente bota. Mas antes disso aí, tá vindo Valdir Soriano, quem eu quero não me quer. Essa é pra beber.
1: Foi bom demais, mano.
0: Canta, Valdir, num programa Forró Brega. Se é brega, vem pra cá e bota pra cantar. Quem eu quero não me quer.

0: Aqui 5:23, viu? Exatamente, né? Pra uma música dessa dá pra chorar, não dá? O celular tá pegando aqui que realmente tem uma pessoa chorando. Umas, não é, não sei, é uma, não, é umas. É. Agora eu não sei. É bem jardineiro. Jardineiro deve estar por aí chorando. Jardineiro, meu filho, olha, sem brincadeira, é pra chorar.
1: 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Boa, foi bom. 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
0: Pra você falar em Dona Maria, eu recebi uma ligação ontem de lá, de Belém de Maria, de uns colegas que veio de São Paulo, e tiveram o maior prazer de ir nessa piscina. Me ligaram pra cá, ligeiro, disse, nós tá na piscina, Valdemir. Estamos aqui comendo, vamos almoçar aqui. Mas sem brincadeira, chega me deu água na boca. É que eu estava viajando, senão eu tinha rodeado e tinha saído em Belém de Maria para ficar ali mais eles. Então vai meu abraço para Mariano Leite, com a tropa todinha dele, viu?
1: Certo.
0: Olha, Dona Maria, um abraço.
1: 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Boa, foi bom, foi bom, foi bom. Como é que vai fazer?
0: Deixa eu ir por aqui. 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Um abraço, viu, de coração. Para todos os amigos. Vamos para o Zap agora da Grécia. Alô.
2: Alô.
0: Alô, bom dia.
2: Bom dia.
0: Tô falando com quem?
2: É com Edmilson de Panelas.
0: Edmilson de Panelas. Edmilson, quem vem cantar agora sou eu, a Copa do Mundo no Brasil. Você conhece essa história, a Copa do Mundo no Brasil?
2: Conheço. Você ficou com medo ontem, não foi?
0: Rapaz, pô, eu fiquei com medo, que benza te deu. Mas cala a boca, não diga ninguém não. Você também passou medo, não passou?
2: Ô, Valdemir.
0: Oi.
2: Tem que confiar no Brasil da gente.
0: Tem, exatamente. É, mas faz medo, né, pai? Olha, veja só, aí quem vem cantar sou eu, a Copa do Mundo no Brasil. Você vai oferecer?
2: Vou. Ofereço pra Cida. pra Zezo, pra Natécio, pra Terezinha da Guaravita, pra Rosa Tamanduá, pra Tia Laíre, pra Linda do Cruzeiro, pra Mazé de Cruzes, pra Seu Cício Goi, pra Dom Zezé do Cid do Bananeiro de Quipapá, pra Jová de Unísio, pra Seu Cício Goi, pra Seu Zé Paulo, pra Jota da Ambulância, pra o Seguinho de Realismo em Garanhuns, e todos da Agreste FM.
0: E se essa Copa fosse cantada aí bem direitinho em panela, você tava aí no meio da rua se remexendo, tava ou não tava?
2: Oxe, tem um telão no centro da cidade.
0: Era verdade.
2: Tem um telão.
0: Tem um telão, mas não tocou a Copa do Mundo, tocou?
2: Já foi.
0: Comigo, tocou comigo?
2: Não, vi não.
0: É, porque lá em São Paulo tá tocando, que eu tô sabendo aqui, viu? Um abraço.
2: Tá bom, Valdemir.
0: Então tem muita gente ligado. Olha, Carlinho Celular. 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Um abraço daqui para o Carlinho Celular e também para o filho dele. Um abraço aí, Carlinho, de coração.
1: E daqui eu quero mandar um abraço também para Riquele, a filha de Didil. Didil que morou ali em Apijo Passo, né? Serveiro de Apijo Passo. Didil, um abraço também para você, Didil. Bora com a noite.
0: Estão todos ligadinhos, todos ouvindo o programa,
1: ligado,
0: né?
1: Tá tudo ligado.
0: Tem muita gente ligada ouvindo o programa, então a gente se sente feliz. É. Olha, o vereador Edinho já tá lá na escuta, viu? Também estava assistindo o jogo, mas disse que foi uma bolada danada com o gol do Brasil quando ele fez. Mas o Edinho estava no sofá, mas disse que deu um pulo tão grande com os dois pés para cima e a mão, que a mulher estava de um lado assim, se espantou. O que é isso, Edinho? Chegou, minha filha. Foi gol. Então o vereador Edinho é um vereador animado. Um abraço aí, Edinho, de coração. Vamos botar para cantar nada essa Copa do Mundo no Brasil? Então, pronto, vim pra cantar e vou cantar ela agora mesmo. Bota pra tocar que a gente ainda pode cantar, que o Brasil empatou. Bota pra tocar pra gente ouvir.

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0: já vamos aqui em cima de 5h37, viu? É no relógio da sua Agreste FM, mas no seu programa Forró Brega por aí afora, né? Com muita audiência. Agreste é Agreste. Deixa aí pra esse outro telefone aqui pra gente ouvir de onde é. Alô?
1: Bom dia, Rodemir.
0: Bom dia, eu tô falando com quem?
1: Tá falando com o Baiano de Santana, de Parnaíba, de Laje Grande, de Catene, Valdemir.
0: Olha, quem vem cantar agora mesmo vai ser Zezinho de Garanhuns. Vai oferecer?
1: Vou oferecer, Valdemir, especialmente pra você, doutor Dezinho e Lucinaldo, essa família maravilhosa do Estreito de Cupirá. E vou oferecer também, Valdemir, pra toda a galera de Laje Grande, especialmente pra Louro, cunhado de Zé Bodinho. Vou oferecer pra Zé de Pinto, que tá ligadinho no programa lá na Estimaria. Vou oferecer pra Dil de Doninei, Dil. Vou oferecer pra meu amigo Redondo. Vou oferecer pra Manuel, esse cara especial, Manuel da Verdura. Tô aqui em Laje Grande, Valdemir, tô ligadinho no programa. Vou oferecer também para Licinho, é isso aí, meu amigo Licinho. Vou oferecer aqui para Cocoito, é isso aí, Valdemir, que programa maravilhoso. E Louro, cunhado de Zé Bodinho, manda um alô para Louro. Louro é seu fã do seu programa, Valdemir.
0: Um abraço aí, Louro, e a todos de Las Grandes.
1: E manda um abraço também para Dona Inês. Dona Inês, não perde o seu programa, tá ligadinha, ligadinha.
0: A Dona Inês, um abraço aí, também, Dona Inês.
1: Pra Redondo Pereira e Redondo do Cinto, alô Sibia. Alô, meu amigo Dunga, que tá ligadinho no programa, e Vicente Irmão de Dunga. É isso aí. E Cício Cândido, meu tio, esse tio maravilhoso. Meu tio Cício Cândido, eu tô aqui em Laje Grande, Valdemir.
0: Tá
1: aqui
0: em
1: Laje Grande, cheguei. Tô em Laje Grande, Valdemir.
0: Tá bom.
1: É isso mesmo. E vou mandar um alô também pra Zé do Piseiro, lá em Santana de Parnaíba. Vou mandar um alô também pra meu irmão Edinho Chamego Mais, esse cara maravilhoso que tá lá com a festa maravilhosa lá em Santana de Parnaíba, a quermesse da igreja. É isso aí. Ô Licinho, prepara a estibaria aí, Licinho. Prepara o leite, Licinho, olha o café. Olha a hora, olha a hora, olha a hora. Vamos embora. É piriri, cororó, o Estreito de Cupirá é o melhor, e fui!
0: Vamos para outro telefone. É telefone chegando de todo canto, Vila Mar. É telefone que vem de todo lugar. Passa para cá, nós, para a gente confirmar. Alô?
2: Alô?
0: Alô, bom dia.
2: Bom dia.
0: Tô falando com quem?
2: É o Bola do Queijo de Cachoeirinha.
0: Apareceu Bola do Queijo.
3: Foi bom.
0: Ô Bola, quem vem cantar no programa agora é Zezinho de Garanhuns. E você vai aparecer, Bola?
2: Vou oferecer aqui pra galera da Fábrica do Bola. Nosso amigo Cício Góes, fiquei feliz de ver ele falar hoje.
0: Olha aí.
2: Tá, nosso peras. Amigo Luquinha do Peru. Ao Ceguinho, aquela presença de Garanhuns. Roberto Sapateiro, que essa hora tá pegado no sapato. Pra todos que estão curtindo, pra Piriri, Pororó, e aquele abraço. E feliz domingo pra todos.
0: Olha aí, o Bola do Queijo é fogo, viu?
3: Olha, nós vamos mandar um abraço aqui em Batateira pro meu amigo André do Cabo de Cana e Dona Preta, né? Um abraço, Dona Preta e André do Cabo de Cana.
0: Vamos pra usar. Bora. Alô? Alô? Que pena, né, Naldo? A pessoa tá meio...
4: Alô?
0: Alô?
4: Alô?
0: Você não tá ouvindo bem a gente aí, deve ser o problema do celular dela, porque aqui tá tudo bom. Alô?
4: Alô, meu filho. Alô?
0: Alô, bom dia.
4: Bom dia, bom dia, Valdemir.
0: Eu tô falando com quem?
4: Euclides, meu filho. Um abraço pra tu e pra tu.
0: Euclides tá falando tão triste.
4: Euclides do Bairro Liberdade. Olha, esse time velho aí não chega a lugar nenhum, não, viu? Eu botei 2-1, mas não adianta, não. Um abraço a Canana Cupira, meu prefeito, e a todos. Bom dia, amigo. Fica com Deus.
0: Mas você tá tão desanimado, parece que o Brasil perdeu pra ir pra ele. Você é você, porque o Brasil não ganhou. Um abraço, mas empatou, não tá bom? Um abraço aí, eu acredito. Vamos pra telefone, chegando de todo canto, Vilamar. É telefone que vem de todo lugar. Alô.
5: Alô.
0: Alô, bom dia.
5: Bom dia.
0: Eu tô falando com quem?
6: O Cícero Gabriel, faz tempo que eu se falando.
0: Você tá me ligando de onde?
6: Daqui de São Paulo.
0: É de São Paulo, né, pai?
3: É o filho de Gabriel, né?
0: É.
3: É o filho de Gabriel.
0: É Cícero. Você tá ligando daí de onde?
6: Aqui da Tiradentes.
0: Da Tiradentes, São Paulo.
3: Do bairro
0: da
3: Tiradentes.
0: Olha, Cícero, quem vem cantar no programa é Zezinho de Garanhuns. Vai oferecer, Cícero?
6: Eu vou oferecer para Fabiano, para meu irmão João.
3: Sim.
6: Para Amaral da bateria. Para Duni Bananeirinha. Para Giovanni. Bananeirinha também. Nego Véio, Zazué. E todo mundo aí da Vila Santana.
3: Tá certo. Falou.
0: Valeu, um abraço, viu?
6: Amém.
0: Eu vou para esse outro telefone aqui para a gente ouvir. Alô?
7: Alô?
0: Alô, bom dia.
7: Bom dia.
0: Tô falando com quem?
7: Seu grande amigo Jacaré.
0: Jacaré, Jacaré, quem vem cantar agora é Zezinho de Garanhuns. Vai aparecer?
7: Vou sim.
0: Então, vamos
7: e ontem
0: lá.
7: Eu tava lá em Garanhuns,
0: viu? Então, tá vendo, tá em Garanhuns. Eu
7: dei uma volta por lá.
0: Mas viu, Zezinho?
7: Ei, não.
0: Tem jeito.
7: Eu não tive o prazer de conhecer.
0: Mas você...
3: Quando você for lá, você procura ele, né, pai?
0: Que ele vai bem se abraçar com o jacaré. Vem procurar ele, foi um jacaré, ele
3: pode. Vai se abraçar com o jacaré.
0: Já vem é fogo. Vamos lá.
7: Fui lá em Santa Quitéria, mãe rainha.
0: Santa Quitéria.
7: Vou oferecer a minha esposa, dona Edneide. Danda D'Água, sua esposa, dona Zepinha. A parente, nossa amiga eletricista. Linda mãe, sua esposa, dona Fátima. A todo o Mercadinho Duarte. A Bio. Heleno Morro, o rei do Jirimu, seu Amaro, Pernambuco, né, que não pode esquecer da carne de porco, o rei da carne de porco. Todo o Pegurico São Paulo, Dona Tina, Céu, Venda do Papagaio, Nildo da Cachoeira, todo o Sítio Luzeiro, né, Nildo Luizinho e sua esposa Dona Zefinha, Dona Cida, Maurinho, todo de Rosa e a esposa dele, Dona Elisângela, Azé de Belo, a Valda, a Marquinhos e sua esposa, a compadre Miguel e Dona Grade, a esposa dele, Capitão, a Chapicó, a Delmiro, a Dona Silva, Silvana Mototáxi, o Ponzeiro, a Mário dos Pois e Dona Silone, seu Roberto aqui da Coab, Pia do Hospital, Anel da Mercedinha, o Hélito, a Jota Demarcação e Dona Zefinha, sua esposa, que não pode esquecer. A Lourinho Caetano, a Caca da Toyota, e a mãe dele, Dona Dete. E a Márcia Lucena, lá de Cruz, filho da saudosa Quiterinha de Lucena. E a todos que, se eu esqueci, me perdoe, na próxima direi.
0: Valeu, um abraço, viu? E fica ligado na Agreste. Agreste é Agreste nesse meio de mundo afora. Cheio de audiência.
3: Mandar um abraço aqui para Pernambuco da carne de porco.
0: Pernambuco, vamos para o outro zap?
3: Bora.
0: É telefone chegando de todo canto, Willamar. É telefone que vem de todo lugar. Alô.
8: Oi, bom dia, senhor Valdemir.
0: Bom dia, estou falando com quem?
8: Não é Jeová Dionísio, de Agrestina, Pernambuco, Brasil?
3: Foi bom.
8: Foi bom.
0: Jeová Dionísio.
8: É.
0: Jeová Dionísio. Ô, Jeová.
8: É o próprio.
3: Sim, pergunta a ele, se ele falou.
0: Jeová. Eu vou fazer uma pergunta aqui que você não é de mentira.
3: É.
8: Não, se eu souber eu respondo, senão...
0: E nem você vai ter raiva não, né?
8: Não, vou não, pergunto.
0: Olha, não tenha raiva não. Você assistiu o jogo do Brasil um pouquinho ontem?

0: até o Brasil vencer, rapaz. Foi 1-1, mas tá bom, rapaz. Vem mais jogo pela frente e vamos enfrentar que somos brasileiros, né?
1: E apoio, agora tem uma coisa, você era para ter dito para sua mulher, ou sua namorada, ou um irmão seu, um, não sei, um filho, você falar da Vademir ali, não era?
0: E Copa do Brasil, rapaz, é sucesso absoluto, né, velho?
1: É, mas quem vem cantar é Zezinho de Garanhuns agora, quem vem cantar.
0: Ah, Zezinho, né,
1: velho? É, você aí vai aparecer para quem?
0: Aí eu gostei de ver, sem dúvida. Olha, vamos abraçar o André do Cabo de Cana, que tá lá ligadinho, viu?
1: Ah,
0: isso. Ele tá na frente, só pra lá e pra cá, cuidando nas coisas lá e ouvindo. Não, André, pai, não desliga o rádio, não. É a noite todinha com o rádio ligado, esperando os domingos do programa realmente chegar, né?
1: É.
0: Então, André, aquele abraço, meu irmão. Deus abençoe. Um abraço pra ele. A Conceição lá e Bonito, nosso abraço pra ela. Edmilson lá de Panela. A Zéza, Mari Camusim de São Félix. Lá é em Altinho, nosso abraço. É, Lívia lá do Cruzeiro, né? Dona Zezé lá em Quipapá. E esse povo realmente, que é um dia que realmente é uma combravada hoje em mim, em todo esse Brasilzão, graças a Deus, né? A você, o outro doutor aí, doutor Lucinado, doutor seu irmão, todos aqueles que estão na sintonia, vamos realmente acreditar, né? Saber que somos brasileiros, temos que, acima de tudo, acreditar e que vamos chegar lá.
1: É, agora... Ele tá todo engrolado, é nervoso ainda. Tá nervoso ainda do de ontem. É nervoso, faz isso. Tá nervoso. Fica ligadinho na Agreste, viu?
0: Valeu.
1: Isso. Fica ligadinho. Vamos botar pra cantar. Zezinho de Garanhuns chega pra cantar agora mesmo. É telefone chegando de todo canto, Vilamar. É telefone que vem de todo lugar. É verdade. Alô.
2: Alô.
1: Alô, bom dia.
2: Bom dia.
1: Tô falando com quem?
2: É Mazé de Clube.
1: Andréa Mazé, quer vir cantar Zezinho de Garanhuns? Vou oferecer?
2: Vou oferecer para você, para seu irmão Nezinho, doutor, Jane de Paula, Renato Neves, para Jucinado, né? Aí.
1: Tá aqui, Lucinado, tá aqui.
2: Para meu genro de Daco, aqui da Bateria do Sobral, que já tá pegadinho. Todo dia, todo domingo ele ouve. E para minha filha Fernanda. Para meus netos, para Júnior do Trevo e Família, Edmilson, Leniton em Panelas, minha irmã Neide em São Paulo. E para o Roberinho Sacro Chave de Cruz e para todos que estiver ouvindo, viu?
1: Tá certo, valeu, um abraço, viu?
2: Para você também,
1: tá ok. A Lulu aqui em Cupira, um abraço aí, Lulu. Vamos botar para tocar? Zezinho de Garanhuns chega para cantar agora mesmo. Se é São João, bota para tocar para a gente, Rui Forró.

0: já vamos aqui em cima de 5 horas e 53 minutos. Tá vendo como passa ligeiro, né, as coisas?
1: É.
0: Exatamente. Eu vou para esse telefone aqui pra gente ouvir de onde é. Alô?
2: Alô?
0: Alô, bom dia?
2: Bom dia.
0: Eu tô falando com quem?
2: Conceição de Bonito, Barra da Sapucaia.
0: Sapucaia de Bonito. Daí, Conceição, olha, quem vem cantar vai ser Bastou Galeno, vai aparecer?
2: Ofereço sim, para você, todos que fazem a Agreste FM, para Jeová de Anos e Agrestina, para Zéza de Panela, um abraço para ela, para Dilto Morená, para Bernadette Fernanda, toda a sua família, para minha filha Jardiane, e para todos que estão ouvindo o seu programa.
0: Tá certo. A senhora também assistiu o joguinho ontem, que eu tô sabendo, né?
2: Assisti sim, não fez não.
0: E quando eles furaram o gol deles lá, a senhora teve um medo danado, não foi?
2: Foi, então, mas pelo menos ficou 1-1, né?
0: Ficou 1-1. Também quando furaram o outro gol, a senhora deu um pulo tão grande quando o Brasil fez um gol. Fala a verdade, ficou alegre, não foi?
2: Fiquei, bastante.
0: Tá vendo que ficou, rapaz? Tá certo, depois tá certo. Um abraço, viu?
2: Um abraço, faça um bom dia.
0: Sabe o quê? A Grécia é a Grécia, né, rapaz? Por esse meio de mundo afora.
1: É.
0: Cheio de audiência. A gente se sente feliz. Vamos para o zap. Alô.
3: Alô.
0: Alô, bom dia.
3: Bom dia.
0: Tô falando com quem?
3: Com o Antônio Arthur de Batateira.
0: André?
3: Antônio Arthur de Batateira.
1: Ah, Antônio Azul, é?
0: Antônio.
1: Antônio.
3: Antônio Arthur, eu sou fã da sua rádio.
1: Antônio Atru.
0: É.
3: No sítio Bela Vista.
0: Ah, Bela Vista, é Batateira.
1: Exato.
0: É, Antônio, veja só. Quem vem cantar agora vai ser Bastou Galeno nessa roedeira do São João. E você vai oferecer pra quem?
3: O sítio Bela Vista, pra todo mundo. No sítio Bela Vista.
0: E obrigado por você ter ligado, viu? E me liga aí, qualquer hora pode me ligar pra cá, viu? Tá certo? No domingo, viu?
3: Tá certo, obrigado. Eu sou fã da sua rádio.
0: É mesmo.
3: Não esqueça não, todo
0: do
3: domingo
0: povo.
3: Eu tô na sua rádio.
0: E gosta, gosta do programa também, né?
3: E gosta do programa.
0: Gosta do programa.
3: Durante a semana, todo dia, eu não perco não essa rádio não.
0: É, ligado direto, rapaz.
1: 24 horas
3: não
1: no ar.
3: Não esqueça não, é o Antônio Arthur Nascimento Filho.
0: Olha aí.
1: Antônio Nascimento
3: Filho. Pode marcar aí, todo domingo, pode mandar um alô pra mim, que eu tô aqui na, que eu tô aqui curtindo.
0: Mas você me liga pra cá, porque às vezes a gente não lembra assim, né? Um abraço, viu?
3: Domingo, se Deus quiser, eu ligo.
0: Liga, um abraço, Antônio. Um abraço, Antônio.
3: Um abraço também.
0: E reze bem muito pro Brasil ganhar também a Copa. Tchau. Eu vou pra outro telefone. É telefone chegando de todo canto, irmão. É telefone que vem de todo lugar, é verdade. Alô?
4: Alô, meu querido Valdemir.
0: Alô, bom dia.
4: Bom dia, Valdemir.
0: Tô falando com quem?
4: Tá falando com Edinho de Santana de Parnaíba, São Paulo, seu ouvinte fiel de todos os domingos, Valdemir.
0: Tá vendo a história? Ô, Edinho, quem vem cantar agora vai ser Bastou Galeno. Nesse domingo de São João aí, vai ser Bastou Galeno que vem cantar, que também é modo a gente lembrar das roedeiras. Você vai aparecer pra quem?
4: Eita, Valdemir, muito bom demais. Uma roedeira é bom demais, uma dessa é bom demais, escutando aí o forró, programa Forró Brega. Quero oferecer especial para minha mãe, dona Valdenice, lá de Grande de Catende, meu tio Cícero Cândio, o Vado lá da Rua do Rio, aquele abraço, seu Heleno. Oferecer também para meu irmão baiano que está passeando aí nas Grandes de Catende, meu irmão Manuel da Verdura, Zé do Piseiro aqui em Santana de Parnaíba, meu irmão Valdinho, meu irmão Everaldo, meu irmão Nenê que também está passeando aí nas Grandes de Catende, Valdemir. Ô Valdemir.
0: Oba.
4: Olha aí, ontem aqui, nós coloquemos aqui no telão aqui, colocamos seu trabalho aí, a Copa do Mundo no Brasil, foi muito legal, viu, Valdemir?
0: Foi mesmo, rapaz, obrigado, Santana de São Paulo.
4: Oi, coloquemos aqui, mandei o rapaz também colocar no telão também lá em Santana de Parnaíba, que teve duas festas ontem aqui. Foi muito legal, viu? Muito legal, rapaz, mesmo, Valdemir.
0: É, então foi bom, não foi? Melhor se o Brasil tivesse ganhado, mas de qualquer maneira empatou.
4: É, o futebol é assim mesmo, né, Valdemir? O futebol tem as altas e baixas, não é verdade?
0: E também tem razão que eu não tava naquele mês. Se eu tivesse naquele mês, eu tinha feito um golzinho de esquerda, viu?
1: Olha.
0: Não. Você começa a sorrir. danado.
1: Prefeito de Paleta.
0: Era, era de esquerda, era de Paleta, porque é difícil dele defender. É, eu não tô dizendo, você, eu dei uma paletada num campo lá de seu Mané Joaquim.
1: Mas repara.
0: Pegou na trave, bateu nas costas do neném e foi gol.
1: Mas
0: neném de Mané Joaquim. Foi gol. Ele conta essa
1: foi
0: história.
1: Foi gol contra.
0: Não.
1: Pegou nas costas
0: mas
1: dele.
0: Mas pegou foi na. Gol? Foi eu que chutei, né? Mas a bola ia saindo. Bateu na trave e pegou nas costas dele. Gol. Foi hoje um pulo tão grande. Ei, um abraço aí, neném, dona Cissa. Apoiadinho, um abraço, Adinho, vê se.
4: Ô, Toia, manda um abraço aí também para Lucinaldo. Ao doutor, seu Williamar, que Deus abençoe seu Williamar, a Jane de Paula, Renato Neves, e tô sempre ligadinho na Agreste FM, que tanto amo de coração, viu, Valdemir? Sou fã da Agreste FM, e deixei meu pra cá também no Instagram da Agreste, viu, Valdemir?
0: É, e a Agreste é Agreste.
4: A Agreste é Agreste, a Agreste FM é igual o seu Williamar fala, é a Agreste FM, é a rádio da família. Que Deus abençoe vocês sempre aí. Tudo de bom na vida de vocês aí, Valdemir. E tô na escuta sempre. Tô ligadinho.
0: Então fica ligado, viu? Fica ligado. A Grécia é a Grécia. Então é muita gente ligada nesse meio de mundo.
4: Valdemir, não esqueça de tocar Copa do Mundo no Brasil e Amigos de Infância. São João Bonito era no sítio antigamente, Valdemir.
0: Tá ok. A gente vai tá no roteiro, viu? Vamos pra o zap da Grécia agora. Pra o zap da Grécia. Alô.
5: Alô.
0: Alô, bom dia.
5: Bom dia.
0: Tô falando com quem?
5: Bateria.
0: É?
5: O cantor Amaral da bateria que tá falando.
0: Ah, quem vem cantar é Bastou Galeno, vai oferecer?
5: Vou oferecer pra Givaldo dos Teclados, meu irmão Paulinho aqui de Igreja Santana, capitão do Brega de Cupira, a Luzia de São Joaquim do Monte, que mora em Bananeirinha, morando em São Joaquim agora. E a todos que estão curtindo é despegado. E para todos, beleza?
0: Valeu, é muita gente ligada, né?
5: É.
0: Tá certo. É muita gente ligada nesse meio de mundo afora. Tem uma pessoa tentando me ligar pra cá e vai lá e vem cá, mas não tá conseguindo. Deixa eu ver aqui. Conseguiu. Alô?
6: Alô?
0: Alô, bom dia?
6: Bom dia!
0: Tô falando com quem?
6: O seu amigo Pernambuco, o rei da carne de porco da cidade de Agrestinho.
0: Ah, o Pernambuco, o rei da carne de porco. É. Olha, Pernambuco, quem vem cantar no programa agora é Bartol Galeno, na Ruedeira, essa é pra chorar. Você vai oferecer, Pernambuco?
6: Ofereço pra você, o doutor.
1: Obrigado.
6: Baiano, de São Paulo, Bio, eletricista do Alto do Moura, Jacaré, Alexandre, do Abatedor Moura, o meu sobrinho, José de Val da Carroça, Cascai e a esposa dele, Titiça. Ofereço pro meu cunhado de Laje Grande, Neuzinho, a esposa dele, Maria, e todos os ouvintes, todos os clientes, todos os amigos. Que Deus abençoe, um bom domingo para todos.
0: Tá certo, falou bonito. Um abraço aí. Vamos botar para cantar? Bastou Galeno, chega pra cantar agora. De que vale a minha vida agora, né? Bota pra tocar pra gente ouvir.

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0: E já vamos aqui em cima de 6h04, viu? É no relógio da sua Agreste FM. Eu vou logo para o zap da Agreste aqui para poder atender esse outro telefone, que é muito telefone, não chega, outro chega, né, pai? Alô, graças a Deus, alô.
1: Bom dia.
0: Bom dia, eu tô falando com quem?
1: Jesus te ama.
0: Olha, quem vem cantar agora mesmo, quem canta sou eu, amigo de infância. O São João de antigamente como era, tu vai oferecer?
1: Pra você, pra Lucinal de família, pra Sueli Amar e família e todos que fazem essa rádio maravilhosa. Doutor, um cheiro.
2: Um abraço.
1: Pra tu, um cheiro também. E pra Cristiane, no Sítio Pontal, filha de Cispeteca. Pra Lenivaldo, pra Tiago, pra Tomás, pra seu Nania, seu Cosmo, dona Quitéria do Banco, Cida Araújo, Juarez do Judiá, dona Nega, sogra de Edgar Fênis. É, Bill de Caruaru, seu Cício Boy, nós ficamos alegres quando escutar a voz dele. Deus lhe abençoe, seu Cício, saúde. Lila do Cruzeiro, um cheiro pra ela. Terezinha, que tá chegando hoje aí em Cupira. Pra Edmilson, Jota da Ambulância, Tony Sargento, Fafá, Jeová Dionísio, Mauro da Ambulância e família, Júnior da Beira Pista, Luquinha do Peru, Marconi de Catende, Marco do Cocão e família, Dona Mocinha, o Seguindo Vialejo em Garanhuns, as três irmãs da Coab, Balaio, Gilberto, Regi, Nicole, Dona Maria Ventura do Bola e todos feirantes, Feliz, seu Zé Paulo, Dona Conceição, um cheiro pra senhora e o resto, Jesus derrame bênção, saúde, felicidade e paz. E um bom dia, Valdemir, um cheiro.
0: Deu boa ligação, mas ela volta a ligar, viu, Dona Conceição?
3: Alô, motor.
0: Outra ligação por aqui, não posso perder. Alô.
3: Alô, motor.
0: Alô. Alô. Poxa.
4: Valdemir, alô, tudo bom? Bem?
0: Tá tudo bem, graças a Deus. Quem vem cantar sou eu, amigo de infância. Vai aparecer?
4: Isso, mas você não procurou quem é meu nome? É o Mariano Leite.
0: Eu já vi você por aqui, que é Mariano, e pela sua fala, todo mundo conhece. É a fala sua e a de Gonzaga.
4: Tudo bem. Então.
0: Viu,
4: eu vou oferecer para o Malaquia, o Paulinho do Posto Brás, o Manuel, o Pinto Velho, a Dona Maria do... O Monsenhor Manuel do Pastel, a Dona Maria. Ontem nós foi lá, hein?
0: Foi lá.
4: Nós comemos bastante tiragosto, peixe assado. Foi bom. Acredito que eu passo na cidade aqui, os caras me conhecem só pela voz.
0: Olha aí, tá vendo a história? Não tô dizendo a você.
4: Tinha um que tava lá no restaurante, me conheceu também. Falou que é pra mim falar o nome dele, mas eu não marquei o nome dele, né?
0: Exatamente.
4: Mas eu vou falar. Esse rapaz que tava no restaurante da Dona Maria, eu vou oferecer a música pra ele.
0: Certo.
4: E o meu primo Antônio Marque, a Neuza Malila, o Jânio, o compadre Licinho, o Adava, o Pau Velho e o Jânio do restaurante. Eu acho que hoje nós vamos almoçar lá, só tá aberto ele, tá bom? E todos que estão ouvindo, tá bom?
0: Tá, valeu, um abraço, viu?
4: Pra você, né? Eu esqueci de oferecer pra você, né? O doutor, o Nezinho.
3: Alô, motor?
4: Tá atendendo aí, o Erick.
0: Tá no final.
5: Boa, Maria.
0: Valeu, vamos pra o zap. Né? Dá muito telefone pra lá e pra cá. Eu vou pra o zap da Grécia. Alô.
6: Alô.
0: Alô, bom dia.
6: Bom dia.
0: Tô falando com quem?
6: Com Ivanildo de Serra d'Ávila.
0: Ivanildo, quem vem cantar agora sou eu, amigo de infância. Vai oferecer?
6: Vou, Valdemir. Eu vou oferecer pra mãe. Vou oferecer pra Maria de Genésio lá em Boca da Mata, Expedito Nádia e os meninos. Vou oferecer pra Bela lá no sítio Recifinho, pra Dona Tel, pra Dona Nena, pra Dona Quitéria e pra o resto das meninas, que no momento eu não sei o nome de todas.
2: Tá certo.
6: E ofereço pra Leide lá no sítio Colônia, pra sua irmã a Bia, e ofereço pra Perninha lá em Cruzes, que tá ouvindo vocês todos os domingos também, e ofereço pra João e pra todos que tá ouvindo e pra vocês aí na rádio.
0: Valeu, um abraço, viu, pra todos os amigos que estão ligadinhos, uma hora dessa, cedinho. 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Exatamente, meu amigo Val tá lá de braços abertos para lhe atender. Um abraço, Val. Consegui esse telefone dela aqui. Alô?
7: Alô?
0: Alô, bom dia.
7: Bom dia.
0: Eu tô falando com quem?
7: O Mariquinha do Sítio Craidiba, São Beto
0: Una. São Beto Una. Olha, dona Mariquinha, quem vem cantar agora sou eu, amigo de infância, o São João de antigamente como era. Vai oferecer?
7: Vou oferecer a minha irmã Maria Dilva nas... A outra irmã Quitéria nasce.
2: Caiu, foi.
0: Tá vendo?
2: Caiu o telefone dela.
0: Seu celular, alô.
2: Caiu.
7: Enfim, a todos vocês da rádio.
0: Tá oferecido, um abraço.
2: 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Santo Moura.
0: Vamos trabalhar aí, comercial, senão não dá tempo.
2: Exato. 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Doutora Ana Duarte.
0: Advogada.
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0: Vamos para o zap?
2: Bora.
0: Alô?
8: Alô?
0: Alô, bom dia.
8: Bom dia.
0: Tô falando com quem? Bom dia. Tô falando com quem?
8: Luzia.
0: Tá me ligando da onde, Luzia?
8: São Joaquim do Monte.
0: São Joaquim do Monte. Olha, quem vem cantar agora sou eu, amigo de infância. Vou oferecer para quem?
8: Eu quero oferecer para você, para doutor, para seu irmão. Para meu tio, para minha cunhada de Jandira, para meu irmão de Bandeirinha, para todos que estão me ouvindo.
0: Tá oferecido, um abraço, viu?
2: Olha, seu Pedro da Galinha, de Corte Galinha, que papai nos sabe, nas quatro em Cupira, hoje em Vila de Santana.
8: Da minha cunhada, meu tio.
2: 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Um abraço, então.
0: Isso. 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Abraço mesmo. Olha. Doutor Fernando da Norato, um abraço daqui para ele, que está ligadinho no programa.
2: 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Vamos embora, com a noite d'água.
0: Eu quero abraçar daqui também um padre daqui da paróquia aqui, São José Batista, o padre José Luiz. Padre, tá ligado? Luiz. Ligadinho, ouvindo o programa,
2: tá
0: também.
2: Tá vendo, foi bom.
0: Era quem era ligado também, gostava muito desse programa, né? Que Jesus levou ele, que bota no bom lugar, era padre Jorge.
2: Padre Jorge,
0: lá de Palmares, veio para aqui e chegou aqui, rapaz, ficou pegado mesmo em Cupira e gostava muito desse programa. Né? Então, padre José Luiz, um abraço, viu? De coração. A toda a família Batista, que está ligadinho, um abraço também.
2: 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Porque Rio do Latém de tudo, é Rio do Mano. Um abraço, Rio.
0: Mano. Vamos botar pra cantar.
2: Vamos embora.
0: Cheguei pra cantar e vou cantar agora. Amigo de infância, essa época é junina, então bota amigo de infância pra você ver mesmo e ouvir bem direitinho como era o São João de antigamente. Bota pra tocar pra nós ouvir.

0: 6h23, viu? É no relógio da sua Graça FM. É no seu programa Forró Brega por aí afora, viu, rapaz? Com muita audiência, graças a Deus. Né? A gente fica aqui lembrando dos passados. E eu tava em casa ontem e um colega chegou e disse a mim: olha, eu tô lembrando de um passado. Eu digo: assistindo o jogo do Brasil, fiquei me lembrando do jogo que vocês levaram pro 7. Né? Foi no teu ônibus, foi nos caminhão. E quando chegou aqui, você fez o gol, Valdemir. E o juiz deu o gol e depois não quis dar. Foi, o cara foi me lembrar lá em minha casa, pai. O Popô. Pai, meu abraço daqui pro Popô, viu?
1: Foi o biburu, o buburu danado, foi.
0: É, pai. E foi um lenga-lenga tão grande,
1: Valdemir. Ele deu o gol e no fim da conta não quis dar. Tá errado, né, rapaz?
0: É porque eu passei por aquele Cacá, por um irmão de Cacá. E fui-me embora na frente, fui-me embora, me derrubaram. Eu me levantei ligeiro ainda pra pegar.
1: E já matava nesse jogo também. Era, pô,
0: tava o time Miguel, tava
1: seu
0: também.
1: Miguel também tava?
0: Era o time Miguel que botou esse time.
1: É.
0: Aí eu pedi ao Ilhamar pra time Miguel tomar de conta desse time.
1: Exato.
0: Isso foi em 92, viu?
1: Foi.
0: E quando acabar, marcaram a falta, sei que a falta, eu ganhei a falta. E acabar, não, botaram a lama de eu cobrar a barreira. Eu dei uma bombada tão grande, meu filho, que o goleiro não viu nem o azul. Não foi? Tô dizendo a você.
1: Ela apitou pra tu chutar, né?
0: É, vamos pra Osasco.
1: Aí chutou, foi gol.
0: É, vamos
1: e
0: pra
1: ele
0: Osasco.
1: Apitou de novo dizendo que não foi gol.
0: É, vamos pra Osasco da Agreste, pra gente ouvir logo. Alô.
2: Alô, bom dia.
0: Bom dia, tô falando com quem?
2: Risando de Belém de Maria.
0: É, ô José, quem vem cantar agora é quem vem cantar é meu irmão. Você conhece aí, Nasci num cangaço morrerei. Conhece essa música?
2: Conheço.
0: Conhece.
2: Quero oferecer, eu queria oferecer.
0: Boa.
2: Pra minha irmã Beleza.
1: Sim.
2: Meus amigos de Belém de Maria. É, Peba, Zefinha. E era do relógio. E pra você.
1: Tá certo.
0: Obrigado, viu? Tá oferecido. Um abraço,
2: tudo de
0: viu?
2: Bom pra você. Tá certo.
0: Bichinho, né, rapaz? Velho, obrigado lá em Belém de Maria. É. Ah, Maria, eu gosto muito de Belém de Maria. Mas da cidade por aí, eu tenho um pedacinho do coração, viu? É um pedacinho do meu coração. Deixa eu ir pra esse outro telefone, mas a gente não tá perdendo tempo. Alô?
3: Alô, bom dia.
0: Bom dia, eu tô falando com quem?
3: Josineide.
0: Josineide, tá me ligando da onde, Josineide?
3: Do sítio Copias de Panelas.
0: Olha, quem me encanta é doutor, um dos meus irmãos. Vou oferecer, Nasci no Cangaço.
3: Vou sim, ofereço para você, para toda a sua família, para todos que fazem essa linda rádio maravilhosa. Para dona Alzira, lá no sítio Cafundó de Henrique, que está completando 95 anos hoje.
0: Tá vendo? E ela é ligadinha também no programa, né?
3: Todos os dias, ela, a filha dela Corrinha, lá do Sítio Cafundó, não perde um só programa de domingo a domingo.
0: É, foi bom. Um abraço daqui pra ela.
3: Obrigada. Pra dona Bia também, que é filha aqui do Sítio Cotias também. Pra toda a família dela, pra meu pai Antônio da Gaita, pra meus irmãos, minhas irmãs, pra minha filha Camila, minha filha Crislane. E para todos os palmeirenses, para todos que estão ligadinhos nessa linda rádio maravilhosa.
0: A Grécia é a Grécia, né, mãe? Todo canto. Alô? É telefone chegando de todo canto, Lamar. É telefone que vem de todo lugar. Vamos ver se você consegue aí, não. Alô?
4: Alô, Rodemir.
0: Alô, bom dia.
4: Bom dia, Rodemir.
0: Tô falando com quem?
4: Tô falando com o Jailson aqui, meu, de Lajedo.
0: Ô Jailson, quem vem cantar é doutor, um dos meus irmãos. Você vai oferecer o cangaço pra quem?
4: Oferecer para Jaine, Zé Vito, Renato Neve, Ailton Lira e pra você, meu. E todos os cupirenses, tá vendo essa rádio maravilhosa, meu.
1: Tá bom.
0: A coisa tá bom. Um abraço, viu?
4: Outro, tchau.
0: Então tem muita gente ligada por esse meio de mundo da fora. Deixa eu ir pra esse outro. Mas, alô.
5: Alô.
0: Alô, bom dia. Bom dia.
5: Bom dia.
0: Tô falando com quem?
5: Da Gacinha.
0: Olha, quem vem cantar agora é quem canta um dos meus irmãos, viu, doutor? Vai oferecer?
5: Vou sim, vou oferecer pra você, a minha esposa Graça, meus filhos, o amigo meu Jacaré, com a família dele e todos meus amigos que tem, tá ouvindo a Gacinha FM, viu?
0: Tá oferecido. Um abraço, viu?
5: Outro.
1: Olha, aqui em Lagoa dos Gatos, aqui em Lagoa dos Gatos, a gente manda um abraço aqui pro meu amigo Aldalto da Lotação e também aqui em Cupira, o Nezinho da Mila, ao Fábio, que trabalha lá na Mila, e também a Tatiane. É isso, os empregados aí que trabalham na Mila, um abraço aí, a Nezinho também, um abraço.
0: A Nezinha é família.
1: É.
0: Exatamente, é primo. Vamos para o zap da Agreste de novo? Alô.
6: Alô.
0: Alô, bom dia.
6: Bom dia.
0: Estou falando com quem?
6: Aparecida.
0: Você está me ligando de onde, Aparecida?
6: É daqui de Panelas.
0: Olha, para quem me encantar agora é doutor um dos meus irmãos. Nasci no cangaço morrerei. Vai oferecer?
6: Vou.
0: Vamos lá.
6: A minha mãe Carminha, minha filha Eduarda Priscila Vitória, para tomar o segundo metalônio, que era de Cuíca, para Roberranha, Mário Roberto, Zinilda, Dona Zeza, Romário do Verde, para Rubiana, do Bairro Romero, lá em cima, e para Tia Coroinha, e para todos aqui de Panela, e para uma pessoa muito especial na minha vida.
1: Tá bom. Olha, vamos mandar um abraço aqui para Ailtinho aí em Lagoa dos Gatos, né? Doutor Ailtinho, né?
0: Doutor Ailtinho.
1: É, um abraço para ele que ele tá com o rádio ligado.
0: Ah, quando furaram o gol do Brasil, eu não te conto.
1: Poxa.
0: Mas ele deu um pulo tão grande do sofá que já quase cai no chão. Doutor Ailton.
1: Um abraço,
0: lá em Lagoa dos Gatos. Eu gostei de saber dessa história aqui.
1: Gente boa.
0: Eu estou sabendo. Doutor Ailton, um abraço aí, advogado de direito bom, viu? Primeira também.
1: É. Aqui em Cupira, vou mandar um abraço também para o menino da Serraria, né? Da Serraria Bom Jesus, o Tazan e o Joedes.
0: Tá tudo ligadinho.
1: É, exatamente, tá com rádio ligado.
0: Ah, assistiram o jogo, mas o padre José Luiz.
1: Isso.
0: É. Da igreja aqui São João Batista, né?
1: Isso, um abraço.
0: Eles assistiram o jogo lá todinho. E teve no meio que um grito assim, sabe o quê? Lá no meio. Tem muita gente, né? Muita mulher também assistindo o jogo. Ah, se Valdemir tivesse ali. Isso é brincadeira. Naldo. A mulher gritou do lado, se Valdemir tivesse ali, quando eles furaram o gol lá. Mas no mesmo instante furaram o gol, cara, disse Valdemir. Não era. Estou dizendo a você. Se o Valdemir tivesse ali, mas fazer o quê? O meu vinheta, eu vinheta para ir para lá, mas fazer como? Eu vou para esse outro telefone. Alô?
7: Alô?
0: Alô, bom dia.
7: Bom dia.
0: Estou falando com quem?
7: Com o Joãozinho de Prega, aqui em Lagoa dos Gatos.
0: É. Joãozinho, quem vem cantar agora é um dos meus irmãos. Nasci no cangaço morrerei. Você vai aparecer?
7: Oh,
0: vamos lá.
7: Minha esposa, filho, minha mãe. Nosso amigo Careca do Trator.
0: Careca do Trator.
7: Nosso amigo ali chamado Lula, ali do Tambor. Naldinho do Caminhão. E todos que estão ouvindo essa rádio maravilhosa. E Piriri e Pororó.
0: Olha, tá lá. Piriri e Pororó.
7: Chama Janatá que fica pau.
0: Tá certo. Um abraço, viu? Muita gente ligada nesse meio de mundo.
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0: É telefone chegando de todo canto da mão. É telefone que vem de todo lugar. Passa pra cá pra gente confirmar. Alô.
8: Alô.
0: Alô, bom dia.
8: Bom dia.
0: Tô falando com quem?
8: Com Josenildo.
0: Danilo, tá me ligando da onde?
8: Daqui da Paraíba.
0: Da Paraíba. Que lugar aí da Paraíba, Danilo?
8: Aqui, bem na divisa aqui da Paraíba e Pernambuco.
0: E Pernambuco, exatamente. E você é ligado nesse programa Forró Brega também?
8: Então, todo domingo eu tô na escuta.
0: Tá na escuta, né? Pai gosta muito do programa, então foi bom. Olha, veja só, quem vem cantar agora é um dos meus irmãos, viu? Essa tá num CD nosso. Nasci no cangaço morrerei. Vai oferecer?
8: Eu ofereço pra meu pai, minha mãe, né, que é Juvenal Vitorino, meu pai. Minha mãe, Damiana Júlia da Conceição, que mora aí em Lagoa dos Cabos.
0: É mesmo.
8: Bairro da Compesa.
0: Conheço o Alto da Compesa. Eu conheço seu Dito ali no Alto da Compesa.
8: Pronto. Ele faz compra lá.
0: Tá vendo?
1: É seu dito do mercadinho, um abraço pra ele.
0: Ah, pois tá certo, valeu. Obrigado, viu, por ligar pra cá, tá certo?
8: Imagina.
0: Na Paraíba.
1: Seu Pedro da Galinha, ele corta galinha.
0: Valeu.
1: Ele corta galinha aqui papá no sábado, nas quatro em Cupira, hoje em Vila de Santana, vendendo galinha mais barato. 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Boa. Vamos embora para a noite.
0: Vamos abraçar lá em Sorocaba o Antônio de Lúcio e Liette, viu? Isso. Porque essa que vem tocar agora diz que ele se agarra os dois dentro de casa.
1: Poxa, brigando,
0: Não, é dançando.
1: Ah,
0: homem.
1: Dançando.
0: Brigando coisa nenhuma.
1: Ele tava
0: ligado também assistindo o jogo.
1: Tava.
0: Quando fizeram um gol, mas diz que ele ficou triste, rapaz. Quando fizemos o gol, cara, do Brasil, ele deixava a Ademir naquele meio.
1: Mas
0: o gol
1: saiu e foi.
0: Gol, mas ele deu um pulo tão grande também. O Antônio de Lúcio é fogo. Um abraço, Antônio. Vamos para o zap, né? É telefone, é chegando de todo canto, Vilamar. É telefone que vem de todo lugar. E a verdade é alô.
9: Alô, meu
0: alô, canário, alô, bom dia.
9: Tão bonitinho. Bateu a de roupa, cidade de Cupira.
0: Tá vendo a história? Tô falando com quem? Ela é, você?
9: É ele mesmo, meu canário, tão bonitinho.
1: Canta aí, vai.
9: Bateu as e voou. Pra cidade de Cupira, nunca mais voltou.
0: Certo. Olha, quem vem cantar, mas ele vem cantar agora é o Cangaço, nascido no Cangaço. Vai oferecer?
9: Oferecer pra todo mundo que tem nessa rádio. E principalmente pra galera de Vila Santana, pra todo mundo aí. E Amaral.
0: Tá certo, valeu.
1: A sua mãe, Ludinha, rapaz, lá em São José.
9: Isso mesmo, que eu esqueci, né? Principalmente pra ela, né?
1: É, pra ela, irmão que tá lá.
0: Isso valeu, mesmo, isso mesmo. Um abraço, viu?
1: Tchau.
0: Vamos botar pra cantar, não.
1: Bota.
0: Nasci num cangaço, morrerei.

0: Acima de 6h40, viu? É no relógio da sua graça FM, mas no seu programa Forró Brega por aí afora, cheio de audiência. 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
0: É, o meu amigo Val tá lá de braços abertos. Um abraço aí, Val, de coração, viu? Ligadinho também no programa. Diz que gosta muito do programa. Tocou uma música aí outro dia, diz que ele encheu os olhos de lágrimas.
1: Tá vendo,
0: papai? Não, Val, é fogo. O papelão também diz que encheu os olhos de lágrimas.
1: Papelão.
0: É, o Zezinho da borracharia também chorou pro outro lado.
1: Zezinho.
0: O Theo encheu também os olhos de lágrimas, caladinho no pé da parede. Foi. Esse povo tava tudo ligado ontem, tava tudo assistindo realmente o jogo da Copa. Né? Tava tudinho assistindo esse jogo da Copa também ontem. E diz que, se lembrando, mas se Valdemir tivesse naquele meio. Eu tô sabendo, Luiz de Belo Martins deu um pulo tão grande, chava Valdemir ali.
1: Mas Luiz
0: de Belo Martins.
1: Boa.
0: Lá de Cravataçu, viu?
1: Né? A tropa de Cravataçu.
0: Quando eu fui jogar bola lá em Cravataçu, deu uma bombada também, pegou na trave.
1: Foi.
0: Foi nada. Mano, até Rildo de Mano, Rildo. As Valdemir naquele campo.
1: Olha, tá vendo, Rildo?
0: Não, Rildo. Ele sabe o aleco nele, né? Aí por isso que ele diz isso.
1: Ah.
0: Mas cala a boca, aqui pra nós. Passei nele, deram um chapéu. Um jogador do Brasil deu um chapéu em um, nunca mesmo dei em Rio, deu um chapéu em Rio daquele jeito.
1: Foi.
0: Quando o caba vinha na carreira, ele cobriu o caba de boa.
1: Ficou caçando a bola no ar.
0: Ficou caçando a bola no ar. Rio ficou caçando num chão assim, ia num canto e ia no outro. O Rio é fogo, viu?
1: Mas Rio joga bom também.
0: Não, joga bom.
1: Oxe,
0: ele joga bom, não passava por ele eu.
1: É,
0: desses olhos nele e eu, mas não dá não.
1: É.
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0: Agora eu vou passar o número do telefone nosso aqui, porque às vezes a pessoa quer me ligar e não tem os números do telefone, viu? Ou guarda para ligar domingo.
1: Yeah.
0: Certo? Então veja só. 998-26-1509. 998-26-1509. Esse é o zap da Agreste. 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Me ligando pra cá, a gente já bota no ar também. Mas, se não quiser ligar agora, que já tá um pouco meio, não tem problema. 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E temos aqui o DDD, né? O 081-988-06-74-66.
1: 66.
0: É, 66. Temos aqui, né? O 988-06-74-66, que nem você falou
1: 66.
0: Agora. 66. É, as duas meias num pé, foi bom.
1: Mas não é dois pés?
0: É, 66.
1: 66.
0: Agora tem que ser uma meia bem grande, porque seu pé é grande.
1: Ô, grande ou pequena, sério.
0: É, porque aqui é 66, agora você bota 66.
1: É, 66.
0: Outra coisa também que eu vou contar pra você, quando eu nem contar. O Williamar tava assistindo o jogo.
1: Tava, porque...
0: Tava nada.
1: Tava tudinho assistindo.
0: Tava assistindo o jogo, diz que quando furaram o gol, mas o Williamar ficou triste.
1: Oxe.
0: Ficou triste, Williamar.
1: Pra ficar mesmo.
0: Ficou assim, botou a mão no sofá e balançou as mãos, disse, isso aqui é uma covardia. Vamos perder o jogo, homem. Mas nós não perdemos, porque o Williamar acredita muito. Nós disse, nós não perdemos, não.
1: Mas o Marrocos botou furando.
0: Foi, nós não perdemos, não. Quando pensou que não, um gol. Mas o Williamar deu um pulo também do sofá. Foi, não, deu um pulo do sofá. Foi, deu um pulo no sofá, de janeiro pegou ele lá assim, ele disse, o que é isso? Ele disse, é, foi gol, moleque, foi gol. Que precisa essa extravagância, ele matou.
1: Empatou,
0: disse,
1: não foi?
0: Não, empatou, tá empate. Aí eu naquele meio, ele ainda disse.
1: Olha.
0: E se ele tivesse ali no meio, eu acredito que a parada era pesada.
1: Aquele Lamarca.
0: Não.
1: É cada um.
0: Não, é o Lamarca, foi a gente suir, rapaz, sem brincadeira. Foi, ele disse, se tivesse naquele meio, nem que seja a bola tenha estourado de uma pesada.
1: Olha. Olha do cara, meu. Ah,
0: pois é. Sem brincadeira, a gente chega e fica sorrindo, viu? A gente começa a lembrar do passado, rapaz. A Mel depois ele disse, a Vademir ali. Vademir, fosse possível, Vademir, eu te dava passagem de avião pra te jogar lá. Não foi. Vai fazer o quê? O celular tocou, ele disse que Vademir, a você, vamos perder o jogo. Se eu tivesse, nós não perdíamos. Eu digo, mas fazer o quê? Empatar o jogo e pronto. Mas é assim mesmo, né? Vamos botar pra tocar? Vamos botar pra tocar. Vamos botar pra tocar. Essa é a dupla do Rio Meiro, viu? Quem canta sou eu. A dupla do Rio Meiro. Bota pra tocar pra gente ouvir.

0: já vamos aqui em cima de 6h51, viu? Que pena que está chegando já um final,
1: já
0: né,
1: tá
0: pô?
1: Já está chegando
0: no final. Exatamente, exatamente. Ah, gente, vamos abraçar daqui os amigos aí de Lago São José, a Ganildo, a Célia, que está tudo ligadinho, né? A Aline lá em Lagoa dos Gatos, filha dele também, e o genro dele. É. Lá em Laje Grande também, a filha dele e o genro dele. Abraça esse povo todinho. Onde é que a família todinha, vamos abraçar. Vamos abraçar daí também Ludinha de Laura, que está ligadinha, Iraci de Joaquim Tomás ligadinha. É muita gente ligada, né, pai? Graças a Deus. A toda a família de Zé do Mundo, vai meu abraço daqui para ele. Zé do Mundo, Zé que corte a cabelo. É. Zé do Mundo está lá em Serra Verde, em cima de uma pedra, esperando tocar a Copa do Brasil.
1: Ah, Zé do Mundo.
0: É, diz que num gol que fizeram também, ele deu um pulo tão grande que quase rasga a calça.
1: Um abraço, Zé do Mundo.
0: Zé do Mundo é a boba, viu?
1: Manézinho do O também.
0: O Mané do O?
1: Mané
0: do O bateu o chapéu de couro no chão, meteu no chão um gol. Disse, eu não falei que agora era gol, homem.
1: Tá vendo, Mané?
0: Viu? E sacudiu as botas, tirou as botas. A mulher pegou, não quer isso. Disse, foi gol, minha filha. Precisa tirar as botas, homem.
1: Ai, Mané do O.
0: Foi, disse, quase rasgava o chapéu de couro. Então vai meu abraço daqui pra eles. Boi brabo, quando corre atrás de tudo, tu não sacode o chapéu na cara dele. Agora para um gol, tu sacode o chapéu no chão?
1: É.
0: É, exatamente.
1: Ah, o Preto do Queijo também.
0: Ah, o Preto do Queijo, vai meu abraço daqui pra ele, que tá ligadinho também, gosta muito das músicas, gosta muito do programa. É. Preto do Queijo, um abraço, Preto. Tá ligadinho no programa. Toda a família de São Antônio Cordeiro, vai meu abraço. A toda a família Zacaria, viu?
1: Exato.
0: Vai meu abraço daqui pra eles, tudo ligadinho. A família do Sérgio de Maria Cândido. Né, não tá tudo aí em Serra Verde, tem um bocado em Cupira, vai bem, um abraço. Lá para Tabuleiro, vai Antônio Madeiro, a família todinha, vai um abraço daqui para ele. Toda a família Grigoro, um abração também para toda a família Grigoro, estão todos ligadinhos, né? O Sebastião Grigoro aqui em Cupira. Não perde um programa, gosta muito do programa, né?
1: Um abraço aí pro, em Vila de Santana pro Bar do Gonzaga, tá todo mundo bebendo lá e com o rádio ligado.
0: No Bar do Gonzaga?
1: É, no Bar do Gonzaga, dançando, todo mundo.
0: Eles choraram ontem pra lá, não sei, na hora do jogo do Brasil também.
1: É, diz
0: que o Gonzaga chorou, abriu a boca pra lá, mas chorou.
1: É,
0: pau velho chorou com sua bexiga. Diz que tava pra lá também, mas chorou, viu?
1: É.
0: Ah, poxa, e esse povo todinho chora na hora do gol. Mas depois, quando fizeram o outro, mas choraram de alegria.
1: Olha aí.
0: Tá. Não, choraram de alegria.
1: Foi bom.
0: Não foi bom. O vereador Edinho aí em Santa Teresa de Barra do Chato, meu abraço, em Santa Teresa de

0: de Santa Teresa da Agrestina. Vai, é, meu abraço daqui para ele, viu? É. O vereador Edinho também, torcedor muito do Brasil, né? Esse, ele é, tá trabalhador, né, pai?
1: Ele assistiu ontem também.
0: Assistiu o jogo. Oxi. Ele deu um pulo maior do que o William deu.
1: O Edinho.
0: Na hora do gol. Foi, não, na hora do gol. Ele deu um pulo tão grande que o Júnior, filho dele, tava perto assim, pulou de cá para ver o que era. Foi, era ele. O gol foi gol, Edinho.
1: Foi bom.
0: Aí, pronto.
1: Foi bom.
0: Exatamente.
1: Ah, aqui em Curupira, um abraço para Dedé Cabeleireiro, né?
0: Exatamente.
1: Um abraço para ele. Dedé, um abraço.
0: Sim. Exatamente. Esse é um camarada que chegou agora e disse que está cansado. Chegou agora, está todo suado em casa e nem desceu do trator.
1: É o Careca do trator.
0: Você já conhece, já adivinha logo o Careca, né, pai?
1: Um abraço, Careca.
0: É, da me ligou pra cá.
1: Isso, Bento, um abraço, isso, Bento.
0: Tem duas mensagens, três mensagens tem aqui ainda. Então vai um abraço pra esse povo bom e amigo. Um abraço aí, Careca.
1: Zezinho Baibeiro, um abraço aí, Campinas, assim.
0: Careca chorou com sua menina, até o outro time fazer o gol também, Careca.
1: Foi.
0: Um abraço aí pra Nezinho. Nezinho, um abraço aí, já em Laje também, pra Carminha e pra o Júnior. Um abraço pra esse povo bom e amigo, viu? Toda a família. Vamos abraçar também aí. É Maria, Zé Benedito, que meio doentinho Zé, mas vai ficar bom se Deus quiser, Jesus é bom, né? Pra Regi aí, um abraço pra Regi, pra Jarinho aí, pra o Chiquinho, também vai um abraço aí pra ele, é muita gente ligado aí, graças a Deus.
1: Maria aqui, de Antônio Grilo também, um abraço, e Antônio Grilo.
0: E Antônio Grilo, Carriúna. Antônio Grilo e Carriúna. Então é muita gente ligado, né, pai? Maria de Joaquim Tomás. Maria Joaquim Tomás também assistiu o jogo um pouquinho.
1: Foi,
0: mas disse que rezou pro Brasil ganhar, homem.
1: Aí,
0: mas empatou ainda, disse, mas nós não perdemos. Foi, tá vendo que é de gente. É bom, Regis do Bar, um abraço aí, Regis, pra você, pra Hilda, ligado também no programa. Paulo de Ginerino, um abraço aí, Paulo, também tava assistindo o jogo. Quando o Brasil fez um gol, o Paulo deu um pulo tão grande que até a caça rasgou.
1: Poxa.
0: Mas gosta até a casa, o Paulo é agora. Tu pegou do outro lado, tu tava na hora, pegou do outro lado e ele saiu embolando. Ué, eu não sei o que foi que esse povo.
1: Dona Maria ontem. De Beto, um abraço, Dona Maria.
0: Dona Maria de Beto é a bichinha, né, pai? Paulo rasgou a calça. Givaldo tava lá, meteu as botas no chão.
1: Givaldo
0: foi. Olha o carrinho, o Carlinho do bar. Tava. Pulou também pro outro lado. Na covarde. É o Bata também, disse, isso aqui é uma covardia. Valdemir naquele jogo. Não, o Bata disse, eu não tô falando pra você.
1: Carrinho do bar, um abraço aí, Carlinho. Depois
0: então foi muita gente ligada, pai, naquele programa. Então é sem brincadeira, viu? A família de Tota, todinha, tudo ligado, viu? Um abraço daqui pra eles, tudinho, estão todos ligados no programa. Fabiano, tava assistindo também. Tinha a Vademir ali pra dar, nem que chega a rasgar aquela bola na pesada.
1: Olha!
0: O Fabiano é fogo, viu? Então vai um abraço pra esse povo bom e amigo. A toda a família de Mariano Souza. Um abraço de coração. Ao Pernambuco aí, um abraço aí, Pernambuco. O Pernambuco da carne de porco.
1: Isso.
0: Viu? Tá lá ligadinho lá. Eles não perdem um minuto do programa. Não perde um minuto do programa e ele é desse jeito. Exatamente. Aí, pronto, eu sei o que é muita gente ligada na cidade da Agrestina, que a gente sente feliz com isso aí, viu? A todos meus abraços aí para os amigos da Agrestina, de Altinho também, muita gente ligada. Os amigos todos de da cidade de Panelas, mas meu abraço também, que é muita gente ligada também. É, lá em São Joaquim do Monte, Vagem Fresca, Monte Alegre, com muita gente ligada aí, Terra Preta, Vila de Santana, mais uma vez, para todos eles ligados. Que pena que não dá tempo a gente falar no nome deles todinho, mas vamos falando em Vila, né? Olha, o Tio Correia em Batateira, tá ligadinho também no programa, diz que não perde um minuto do programa. Vai um abraço para o Tio Correia e para a esposa dele, diz que não perde um minuto do programa, amam o programa. Tava também assistindo o jogo do Brasil, diz que deu um pulo tão grande que benda te deu. O Tico Rui, é fogo, viu? O ex-prefeito de Belém de Maria. Um abraço daqui para ele.
1: É.
0: Então, vamos se despedir, né? Lembramos que amanhã tem realmente...
1: Mas tem uma visão política amanhã.
0: Tem uma visão política.
1: Tem.
0: É aquela história...
1: Da Maob e a sua equipe todinha.
0: É aquilo que eu falo para você e canso de falar para o povo. Para mais de 1,5 milhão de pessoas me ouvindo agora.
1: Sim.
0: Para mais de 1,5 milhão de pessoas me ouvindo. Se você tem um sonho a ser um político, vem para os microfones da Agreste. É cheio de audiência. Se você já é um candidato também, então vem para cá contar o que já fez.
1: Isso.
0: Então a gente se sente feliz com isso aí. venha para cá, porque você vai mostrar o que você fez. Porque quando você disser, eu fiz aquela ponta, aquela bueira ali, o cano passado, pois fulano não fez mesmo.
1: Não é,
0: prefeito bom,
1: verdade.
0: O vereador pediu.
1: É.
0: Então vem. Né? O vereador Edinho. O vereador Edinho tem trabalhado muito também com a Agrestina, viu?
1: Santa Teresa.
0: Tem pedido muito. É a região todinha, completa. Se fala Edinho de Santa Teresa, mas ele roda direto ali, o município de Agrestina, viu? Eu admiro ele, admiro ele por causa disso.
1: Até Água Branca ele anda por
0: Água Branca. Não, onde é de Agrestina ele roda, por ali afora.
1: É.
0: Então, um abraço daqui para o Edinho, para a esposa dele, para a Nora, para o netinho dele, para a filhinha dele e também para o Júnior, filho dele. Um abraço de coração.
1: Isso, um abraço também para o povo de Água Branca, né?
0: Todos eles.
1: E Cruz de Água Branca, um abraço.
0: Pronto, estamos encerrando o programa, viu, Naldo? Um abraço aí para Naldo, para o rapazinho de Naldo, o homem da bateria. E para a esposa de Naldo. E o Zé Preto, jogador, zagueiro.
1: Isso.
0: Um abraço aí, Zé. Ele também deseu gol, estava jogando no Brasil ontem.
1: Então,
0: Mané de Xoxo, um abraço para ele.
1: Mané de Xoxo, está presente, Vaga.
0: O Nino também, um abraço, Nino, viu?
1: Nino.
0: Um abraço. Vamos embora, tchau. E até domingo de volta, se Deus quiser, viu? De volta aqui, Dedé de Lara lá em São Paulo, tá ligado lá, Dedé. Um abraço, Dedé. Vamos embora, tchau.
1: Tchau, meu povo. Fique com Deus que a gente vai com ele. Fui.

0: Estamos encerrando o Forró Brega, o seu programa dominical, aqui pela sua Agreste FM. 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Até lá!
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Estamos começando mais um programa Reflexões Espirituais nesta manhã de domingo, 14 de junho de 2026. Louvamos a Deus por esse privilégio que Ele nos concede e nos alegramos em poder chegar até você nessa manhã mais uma vez para transmitir a mensagem de Deus, mensagem de salvação. Esse é o nosso objetivo e o nosso desejo é que você esteja preparado, que você esteja atento com seu coração pronto para receber a mensagem que Deus tem preparado para você nesta manhã. Nós acabamos de ouvir Alto Preço pelo cantor Asaf Borba e vamos agora ouvir mais uma música louvando ao nosso Deus, Oséias de Paula cantando Há um Caminho.

0: Jesus é o único caminho. E agora nós vamos ouvir a mensagem de Deus. O pastor Abimael nos trará a palavra nesse momento. Vamos orar, intercedendo ao nosso Deus pela palavra que vamos ouvir. Senhor, nós te agradecemos, ó Pai, por esse dia. Obrigado, Senhor, pela noite, pelo descanso que o Senhor nos deu e por mais essa oportunidade. Obrigado, Deus, por esse espaço que temos aqui nesta emissora de rádio. Continua, Senhor, abençoando esta emissora, cada ouvinte. Ajuda, Senhor, a cada um neste momento e abrindo-lhes, ó Deus, o entendimento para receberem a Tua palavra. Seja com Teu servo que nos trará o Teu ensino, é o que nós te pedimos e te agradecemos em nome de Jesus. Amém.
1: Amém. Louvamos a Deus, pois em Sua maravilhosa graça e muita misericórdia nos permite mais uma vez estarmos juntos para meditar nas palavras de vida, na palavra de Deus. E nessa manhã nós iremos refletir a partir do Evangelho de Marcos, capítulo 1, versículo 14 e versículo 15, que nos diz assim as sagradas letras: depois de João ter sido preso, foi Jesus para a Galileia, pregando o Evangelho de Deus, dizendo: o tempo está cumprido e o reino de Deus está próximo. Arrependei-vos e crede no Evangelho. Que o Senhor, em graça, desde já aplique essas palavras ao meu e ao seu coração. Caros ouvintes, o Evangelho de Marcos é conhecido por muitos como o Evangelho das ações e das poucas palavras. Não encontramos no Evangelho de Marcos grandes discursos. Pela providência de Deus, nós os encontramos nos demais evangelhos. Mas esta forma como o Evangelho se nos apresenta traz para nós, assim como os demais, graciosas visões da pessoa de Cristo. O texto que lemos nos apresenta Jesus exercendo um dos seus gloriosos papéis e funções que veio realizar nesse mundo, pois nós bem sabemos que o momento mais extraordinário e importante do seu ministério se dá despojando principados e potestades, anulando nosso escrito de dívida, pagando pelo nosso pecado na cruz, descortinando de forma mais clara e intensa o grande amor, o amor perdoador de Deus por todo aquele que crê no seu Filho Jesus. Mas aqui nós encontramos um daqueles papéis que fizeram parte da carreira de Jesus ao longo da sua caminhada aqui entre nós. Vemos Jesus aqui como o pregador. E isto está ligado ao seu papel profético. Jesus é aquele que, como o próprio Evangelho de João diz, o próprio Senhor Jesus fala, ele é a luz do mundo. Ele é aquele que traz a revelação de Deus para os homens, a revelação última, final, determinante, a revelação do caminho da salvação de forma explícita, clara, graciosa, amorosa, poderosa. Então, olhando para esse texto, eu quero fazer alguns destaques que nos fala sobre essa mensagem, sobre o que o pregador Jesus está anunciando, e claramente o que sai de sua boca reflete a sua obra. O que sai da sua boca aqui, o que esse texto nos apresenta no entorno, nos mostra a grandiosidade da sua missão, pois Cristo Jesus e a sua obra é o centro do Evangelho. Então a primeira coisa que esse texto nos apresenta aqui no versículo 14 é que um pregador que veio antes de Jesus, conhecido como o seu precursor, aquele que preparou o caminho, João Batista. Diz o texto que ele foi preso. E João foi preso porque pregava sim o evangelho do arrependimento. Aquele evangelho que não se retrai ou se acovarda diante dos pecadores poderosos. Sim, autoridades, reis, senhores, homens de poder. Nem diante de elites religiosas. Pois a todos João confrontava com um chamado decisivo, com um chamado constrangedor, mas com um chamado remidor. Arrependei-vos, arrependei-vos. Esse era o chamado de João, e o texto diz que ele foi preso, e de fato, a mensagem do evangelho é a boa notícia, é o caminho da salvação. Mas muitos não gostam dessa mensagem, porque ela não lhes deixa pecar em paz. Por meio dessa mensagem, a igreja, ao longo das eras, vem atuando como a consciência do Estado. E não é porque nós que fazemos parte da igreja somos melhores do que você que nos escuta. Temos sangue vermelho. Nós somos humanos, mas pela graça de Deus, graça essa que também te convida a fazer parte desta missão, nós recebemos o dever de anunciar a mensagem de salvação. E não importa qual seja a estatura dos homens que a escutam, maior é Deus que nos chamou, nos capacitou e nos ordenou a anunciar essa verdade. Portanto, a primeira coisa que o texto nos mostra é a oposição. Mas apesar disso, de ter João preso, o texto diz que Jesus vai para a Galiléia pregando o evangelho de Deus. Que informação maravilhosa. Talvez passe despercebido o detalhe do porquê eu chamo de maravilhosa para você, porque talvez você não conheça como era o contexto da sociedade judaica dos tempos de Jesus. Mas para boa parte, ou grande maioria dos judeus da época de Jesus, a Galiléia era um lugar muito, mas muito depreciado. Região de gentios, lugar que era visto como um antro de pecaminosidade, de sincretismo. Então os judeus não gostavam daquela região. Mas é para lá que Jesus vai, porque o evangelho não está preso, determinado pelos critérios dos homens, de quem é, de quem não é, de quem merece, de quem não merece, de quem é bom, de quem não é bom. O evangelho segue o rumo do coração de Deus, da vontade de Deus, do amor de Deus. E Jesus, seguindo para Galiléia, ele me diz e diz para você que não importa qual seja o diagnóstico dos homens acerca de nós, Jesus vai ao nosso encontro. Pequenos, fracos, mas Jesus tem compaixão de nós. E ele sai pregando nesse lugar depreciado o evangelho de Deus. Que coisa linda, irmãos. Que coisa maravilhosa, caro ouvintes. O evangelho não é meu. O evangelho não é teu. O evangelho é de Deus. Que maravilhosa graça Deus nos concede. De nós que somos aprisionados por tantas mensagens que nos fazem olhar somente para aqui e para o agora, para o passageiro e efêmero, para o transitório. Mas a mensagem de Deus faz com que pecadores possam olhar para cima e ter uma esperança, que, como o próprio Senhor Jesus dirá nos evangelhos, a traça não corrói e o ladrão não escava e rouba. Portanto, eis o pregador no meio de oposição, indo para lugares que para muitos era impróprio, mas indo pregando o evangelho de Deus. Segundo nós vemos no verso 15, esse evangelho tem a ver com o reino de Deus. Esse evangelho convida os homens a uma submissão a Deus, chama os homens a entrar numa esfera onde Deus governa os seus corações. E como isso é maravilhoso, porque você sabe o que isso significa. Isso significa que você não será mais conduzido, dirigido e determinado pelos vícios, pelos maus hábitos, pelas péssimas escolhas, pelas inclinações do seu coração, por hábitos que você herdou. Você será conduzido por Deus. A lei de Deus será o teu caminho. A lei de Deus será aquela que vai fortalecer tua vida, guiar tua vida e conduzindo-a não apenas para coisas boas durante o teu viver aqui nesse mundo, mas para a glória eterna. Pois esse é o reino. A autoridade de Deus que vigora no coração daquele que crê em Cristo por meio do Espírito Santo, que habitará no teu coração como habita no meu e no coração de todo aquele que crê. Nos preparando, nos ensinando, até chegarmos lá. Por isso, verso 15, andando, porque o nosso tempo é curto, o texto diz: o tempo está cumprido, assim dizia Jesus, e o reino de Deus está próximo. Essa mensagem de Jesus anuncia, portanto, essa estrutura de reino, de governo. O tempo está cumprido é uma expressão que muito se assemelha a de Paulo em Gálatas 4, versículo 4. É o tempo determinado, o tempo oportuno. E o evangelho sempre chega no tempo certo. Assim como nessa manhã, você talvez esperasse escutar muitas coisas, mas chegou o tempo oportuno de Deus para que você escutasse que Jesus é o caminho, verdade e vida. Só Ele tem o evangelho da salvação e é o único que pode te libertar dos teus pecados. Pois assim é o evangelho. Deus envia seu Filho no tempo certo, no tempo que Ele determinou. O tempo está cumprido, chegou a hora do anúncio, chegou a hora do reino estar próximo, mais próximo do que nunca esteve. Pois Deus é assim, o evangelho é assim, é a mensagem do tempo oportuno, do hoje, do agora, do tempo da salvação. Portanto, se o Espírito Santo de Deus toca no teu coração hoje, creia e confesse com sua boca que esse Jesus é o Salvador da tua vida. Pois é isso que o evangelho, no final das contas, nos diz, não é? Arrependei-vos e crede. Crede no evangelho. Arrependimento é o reconhecimento de que a vontade de Deus é melhor do que a nossa. Arrependimento é o reconhecimento de que nós estávamos andando para a nossa ruína, mas agora Deus nos apresentou o caminho da vida e da vida em abundância. Arrependimento é quando a gente muda pela graça de Deus a nossa mente e começa a trilhar o caminho em direção a Deus. Mudança de mente, mudança de vida, mudança de rota. Esse é o convite do evangelho, para que você passe a ser uma nova criatura, deixe as coisas velhas para trás e se faça alguém que experimente o novo de Deus em sua vida, um novo rumo, uma nova história. E quando o texto diz, e crede no evangelho, aqui, Jesus o pregador está apontando para Jesus o remidor. A mensagem que Jesus prega, o anúncio resiliente, poderoso, gracioso e soberano do evangelho que ele faz aqui, no final das contas, nos apresenta que ele mesmo é a porta. Que bom que você não precisa acreditar no pastor Abimael para ser salvo. Você não precisa confiar em mim. Você não precisa confiar em placa de igreja como sendo a razão da tua salvação. Igreja é o lugar onde os que creem, onde os que são salvos se reúnem. Mas não é a igreja que salva. A igreja é o lugar dos salvos. Então o que é que salva? Crê. Crê no evangelho. Mas crê numa palavra, crê em uma mensagem, não, crê em uma pessoa. Porque o evangelho tem um nome. O evangelho não é uma ideia, o evangelho não é uma instituição, o evangelho é Jesus Cristo, o Filho de Deus. Para que isso fique claríssimo, irmãos, o primeiro versículo do evangelho de Marcos, sucinto como é a proposta dele, deixa isso claríssimo. Marcos 1:1, princípio do evangelho de Jesus Cristo, Filho de Deus. Esse é Jesus, sim, que tantos rejeitam, que tantos escarnecem, que tantos esquecem, mas da boca dele e da obra dele sai a vida, a única esperança que o homem pode se apegar e nela ter real salvação. Jesus, Jesus, o bom pastor, a luz do mundo, o rei dos reis, o senhor dos senhores. Só ele e apenas ele é a nossa salvação. Portanto, quero encerrar dizendo para você que é um cristão, que talvez nessa manhã esteja meio desmotivado, desanimado por tantas coisas, lembre de Jesus. E que esse evangelho não é o evangelho da sua vontade, é o evangelho do reino de Deus. E vá à igreja, cumpra seu dever como filho, como servo. Dever que deve ser cumprido com alegria, porque teus pecados já foram perdoados, tua condenação eterna foi tirada, você não é mais de si mesmo, você pertence a Jesus, um Senhor bondoso. Então vá à igreja, cultue, celebre, se alegre, comungue, tenha da graça, tenha o ímpeto e o desejo de ir com alegria para a casa do Senhor. E para você, que reiteradamente nós vemos falando, estamos falando nessa manhã, crê em Cristo e receba o perdão dos seus pecados. Crê em Cristo e passe a desfrutar da vida que só em nome dele você pode receber. Que ele assim nos abençoe.

0: Estamos chegando ao final do nosso programa e nós, mais uma vez, queremos agradecer a você que esteve conosco e que continua conosco até agora, ouvindo. Que Deus continue lhe abençoando e concedendo a você a oportunidade de continuar aprendendo mais de Deus. E se você ainda não fez, que possa tomar uma decisão de seguir a Cristo, entregar a Ele a sua vida, para que você também seja um discípulo do nosso Senhor e Salvador Jesus Cristo. Queremos lembrar que nós estamos em atividade nesse dia. Agora pela manhã nós estaremos estudando a escola dominical, ou seja, estaremos estudando a palavra de Deus em escola dominical. Aqui em nossa igreja às 9 da manhã, a partir das 9, e também em nossa congregação em Vila Santana a partir das 9:30. À noite, a partir das 19 horas, estaremos em culto de louvor e adoração em Vila Santana e também aqui em nossa igreja, a partir das 19 horas. Nossa igreja aqui está ao lado da Câmara de Vereadores aqui da nossa cidade. Você é nosso convidado especial. Lembrando que, à noite, o nosso culto é transmitido pelos canais da nossa igreja na internet, no YouTube, no Facebook e no Instagram. Em qualquer uma dessas três plataformas, você digita ISCC de Cupira e nos encontra e pode nos acompanhar. Se inscreva, ative as notificações para que você seja sempre lembrado das nossas transmissões. E nós queremos também estender aqui a nossa palavra de gratidão à Rádio Agreste FM por esse espaço. Que Deus continue abençoando.
1: Amém.
0: A esta emissora, nossa gratidão a Deus acima de todas as coisas, o doador da vida. É por Ele que aqui estamos, é pela vontade dEle que aqui permanecemos, que Ele continue nos abençoando. Vamos orar mais uma vez, agradecendo ao nosso Deus. Senhor, nós te louvamos por esse momento em que aqui estivemos meditando na tua palavra. Abençoa, Senhor, cada um dos ouvintes. Toca, ó Deus, em cada coração. Fala, Senhor, e continua falando a cada um para que a tua palavra seja recebida, crida e vivida. Ó Deus, ajuda-nos nesse dia em tudo quanto temos de realizar. Abençoa-nos, ó Pai, ser com a nossa cidade, com os nossos governantes. Abençoa, Deus, o nosso estado, nossa nação. Tem compaixão de nós, deste povo, dessa gente, e concede-nos, ó Deus, dias melhores na tua presença. É o que nós te pedimos e te agradecemos em nome de Jesus. Amém.

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0: Louvado seja o nosso Senhor Jesus Cristo.
1: Para sempre seja louvado.
0: A partir deste instante, a Rádio Agreste FM passa a transmitir diretamente da Igreja Matriz de São João Batista de Cupira a Santa Missa Dominical. Os dizimistas aniversariantes: Maria Nessi Rufino da Silva, Arlete Cambira, Grineuza Maria dos Santos, Elba Vilar Araújo Lira, Sebastião Manuel Ferreira, Quitéria Lourenço de Souza, Maria Cícera dos Santos Silva, Josefa Galdino de Moura, Sebastião Aprígio de Oliveira, Maria de Lourdes de Oliveira, Maria Fátima da Silva, Ednilda Cecília da Silva, Maria Neuza de Souza Silva, Mariane Hilda dos Santos Silva, Maria Marta, Matilde Maria da Silva, Margarida Maria da Conceição Santos, Marinês Maria de Oliveira, Maria Josinete Ferreira de Souza, Edilza Mariana de Lima, Zuleide Gomes da Silva, Josefa Maria da Silva, José Alves Filho, 49 anos de vida, Diógenes Antônio, Maria Edilma. Rezamos ainda em ação de graças pelo aniversário de João Arthur Benas da Silva, 20 anos de vida, João Benedito Martins de Lima, 23 anos de vida. Rezamos em ação de graças pelo aniversário de casamento de Maria Divaneide da Silva Pinheiro e Normando da Silva Pinheiro, Maria Silvanusa de Moraes Santos e José Ailton dos Santos, Luzia Maria dos Santos Guilherme e Paulo Sérgio Guilherme, Edmilson Maria de Souza Justino e Geronildo Manuel Justino, 23 anos de matrimônio, Edja Maria da Silva Lima e João Paulo de Lima. As intenções para esta Santa Missa, pela alma dos nossos irmãos e irmãs: Dom Acácio Rodrigues Alves, Dom Henrique Soares da Costa, Padre Otoniel Siqueira Passos, Padre Olegário Gomes de Moraes, Padre Jorge Luiz Gomes Rufino, Rita Catarina de Oliveira, Miguel Cursino de Oliveira, Antônia Maria da Silva, 8 anos e 1 mês de falecimento, Sérgio Luiz de Castro Barbosa, 5 meses de falecimento, 30º dia de Edith Ramos, de Chã das Panelas, Jefferson Joaquim da Silva, 22 anos de falecimento, Faustina Maria da Silva Serra Davi de Panelas, 1 ano de falecimento, Geraldo da Silva Santos, sítio Brejo Velho de Panelas, 1 ano e 3 meses de falecimento, João Afonso da Silva, Maria do Carmo da Silva, Manuel Mendes da Silva, 21 anos de falecimento, Vicente Joaquim de Barros, 70 anos de falecimento, Maria Ana da Conceição, 32 anos de falecimento, Anderson Alves da Silva, Justa Guilhermina Duarte, 2 meses de falecimento, João Samuel de Souza, 5 anos e 6 meses de falecimento, Josefa Liberalina Duarte, 29 anos de falecimento, Maria Vitória da Silva, 4 anos e 9 meses de falecimento, Maria Helena dos Santos, 2 meses de falecimento, João Francisco de falecimento, Regina Helena Clarinda dos Santos, 21 anos de falecimento, José Everaldo Duarte, João Manuel Pereira Danda, José Joaquim da Silva, 11 anos de falecimento, Antônio Pedro Antônio Vigia, 6 anos de falecimento, Elias Pereira da Silva, 7 anos de falecimento, Reginaldo Elias Pereira da Silva, 22 anos de falecimento, Noêmia Josefa de Torres, 12 anos de falecimento, João Lourenço de Torres, 1 ano e 8 meses de falecimento, Benedito Félix da Silva, 1 ano e 4 dias de falecimento, Maria Juliana Sobral Assunção, 7 anos de falecimento, José Gomes da Silva, Zé de Ritinha, 3 anos, 6 meses e 6 dias de falecimento, Manuel Almeida dos Santos, Abdias Cosmo Ferreira, 1 ano e 2 meses de falecimento. A Santa Igreja celebra hoje o 11º domingo do tempo comum. Pela bondade de Deus, presidirá essa Santa Missa o pároco de nossa paróquia, o Padre José Luiz. Nos preparemos para a Santa Missa.

0: Cristo,
1: para sempre seja louvado.
0: Sagrado coração de Jesus, que tanto nos amais,
2: fazei que eu vos ame cada vez mais.
0: Jesus manso e humilde de coração,
2: fazei o nosso coração semelhante ao vosso.
0: Em nome do Pai, do Filho e do Espírito Santo.
1: Amém.
0: A graça de nosso Senhor Jesus Cristo, o amor de Deus Pai, a força do Divino Espírito Santo esteja sempre convosco.
2: Bendito seja Deus que nos reuniu no amor de Cristo.
0: Queridos irmãos e irmãs, aqui reunidos no amor de Cristo Jesus, somos chamados a reconhecermos as nossas falsas, limites e fraquezas, e de coração contrito e humilde, implorarmos

Deus Todo-Poderoso, oremos. Ó Deus, força daqueles que em vós esperam, sede favorável ao nosso apelo, e como nada podemos em nossa fraqueza, dai-nos sempre o socorro da vossa graça, para que possamos querer e agir conforme a vossa vontade, seguindo os vossos mandamentos. Por nosso Senhor Jesus Cristo, vosso Filho, que é Deus, e convosco vive e reina na unidade do Espírito Santo, por todos os

0: Leitura do livro de Êxodo. Naqueles dias, os israelitas, partindo de Rafidim, chegaram ao deserto do Sinai, onde acamparam. Israel armou aí suas tendas, defronte da montanha. Moisés, então, subiu ao encontro de Deus. O Senhor chamou-o do alto da montanha e disse: assim deverás falar à casa de Jacó e anunciar aos filhos de Israel: vistes o que fiz aos egípcios e como vos levei sobre as asas de águia e vos trouxe a mim. Portanto, se ouvirdes a minha voz e guardardes a minha aliança, sereis para mim a porção escolhida dentre todos os povos, porque minha é toda a terra, e vós sereis para mim um reino de sacerdotes e uma nação santa. Palavra do Senhor.
1: Graças a Deus.

Leitura da carta de São Paulo aos Romanos. Irmãos, quando éramos ainda fracos, Cristo morreu pelos ímpios no tempo marcado. Dificilmente alguém morrerá por um justo, por uma pessoa muito boa, talvez alguém se anime a morrer. Pois bem, a prova de que Deus nos ama é que Cristo morreu por nós, quando éramos ainda pecadores. Muito mais agora que já estamos justificados pelo sangue de Cristo, seremos salvos da ira por Ele. Quando éramos inimigos de Deus, fomos reconciliados com Ele pela morte do Seu Filho. Quanto mais agora estamos já reconciliados, seremos salvos por Sua vida. Ainda mais, nós nos gloriamos em Deus por nosso Senhor Jesus Cristo, e por Ele, já desde o tempo presente, recebemos a reconciliação. Palavra do Senhor.

Naquele tempo, vendo Jesus as multidões, compadeceu-se delas porque estavam cansadas e abatidas, como ovelhas que não têm pastor. Então disse a seus discípulos: a messe é grande, mas os trabalhadores são poucos. Pedi, pois, ao dono da messe que envie trabalhadores para a sua colheita. Jesus chamou os 12 discípulos e deu-lhes poder para expulsarem os espíritos maus e para curarem todo tipo de doença e enfermidade. Estes são os nomes dos 12 apóstolos. Primeiro, Simão, chamado Pedro, e André, seu irmão. Tiago, filho de Zebedeu, e seu irmão João. Filipe e Bartolomeu, Tomé e Mateus, o cobrador de impostos. Tiago, filho de Alfeu e Tadeu. Simão o Zelota e Judas Iscariotes, que foi o traidor de Jesus. Jesus enviou esses 12 com as seguintes recomendações: não deveis ir para onde moram os pagãos, nem entrar nas cidades dos samaritanos, e diante as ovelhas perdidas da casa de Israel. Em vosso caminho anunciai: o reino dos céus está próximo. Curai os doentes, ressuscitai os mortos, purificai os leprosos, expulsai os doentes. De graça recebestes, de graça deveis dar.

nesse 11º domingo do tempo comum, eis que a Igreja inicia esta celebração rezando: Deus, força do que neles esperam. Nada podemos em nossas fraquezas, portanto, socorra-nos a vossa graça, para que possamos querer e agir segundo os vossos mandamentos. Vejam, meus irmãos, é interessante, mas enquanto a Igreja, e assim nos disse o salmista assim nos declarou hoje, nós somos o seu povo e o seu rebanho. E quanto povo e rebanho do Senhor, é preciso nos reconhecermos em Deus. Enquanto povo e rebanho do Senhor, é preciso termos muito claro que, assim tendo sido tornados por seu amor e misericórdia, é necessário que Ele nos revista da sua graça, para que possamos pensar, querer e realizar as coisas segundo a sua vontade. Meus irmãos, é interessante, mas muito se fala em povo de Deus, e parece que quando a gente pensa em povo de Deus, a gente pensa em número, a gente pensa em quantidade, a gente pensa em multidão. E quando falamos em povo de Deus, nós falamos de uma experiência íntima feita com o Senhor. Como nos diz a primeira leitura de hoje, é bonito, mas na primeira leitura o texto sagrado vai mostrar: eis que Moisés, com aquele povo em torno dele reunido, aquele povo que veio de vários povos, línguas, nações, aquele povo que era cativo no Egito e, vendo agir de Deus, seguiu após Moisés. É interessante, mas era um povo que não tinha consciência clara. Era um povo que vinha de culturas e expressões que não condizem à fidelidade e à unidade do meu coração para com Deus. Era um povo que vinha como que misturado com tantas coisas. Um povo que havia sido como que tocado por tantas realidades e já não conseguia ter clareza na identidade a que eles eram chamados. E o interessante é que o texto sagrado vai dizer que Deus olha para esse povo um tiquinho de cada coisa, e diz que ele declara por meio do seu servo Moisés: olha, dize que eu sou o Deus que toma esse povo com asas de águia. Eu sou o Deus que, movido por amor, os coloco debaixo da sombra do meu cuidado, da minha proteção, da minha constante vigilância. Eu sou o Deus que, amando-os, vos sou favorável. E depois de Deus declarar o seu amor, a sua eleição para com aquele povo, é interessante. Mas aí, diante deste anseio de Deus em firmar aliança com aquele povo, ele espera daquele povo uma resposta: eu movo em vossa direção, mas se ouvirdes a minha voz e guardares a minha aliança, eu serei o vosso Deus e vós sereis o meu povo. Se ouvirdes a minha voz e guardardes a minha aliança, eis que eu vos tomarei e vos conduzirei à terra a que vos é preparado chegar. Meus irmãos, vejam, é bonito, mas enquanto aqueles que são chamados a ser povo de Deus, é preciso termos claro em nosso coração: é o Senhor que no seu amor me escolheu. E me escolheu não porque eu sou prodigioso, ou porque eu tenho todos os atributos necessários, ou porque em mim
tombarem, mas o Senhor assim me escolheu por seu amor. O Senhor firma comigo um pacto, uma aliança. Ele dispõe as suas mãos e diz: eis-me aqui, para que eu, ouvindo a sua voz e disposto por seu amor a guardar os seus mandamentos, a aliança, a fidelidade a essa aliança, eu também sou chamado a dizer a Deus: eis-me aqui, Senhor. Olha, meus irmãos, é interessante, mas quando falamos da experiência de povo de Deus, seu Manuel, é uma experiência de encontro. É uma experiência de encontro amoroso. Um encontro amoroso, dona Zezé, em que nós experimentamos um Deus que vem a nós. Um Deus que nos toma, que nos elege, não por mérito nosso, mas assim o faz porque é Deus. E como Deus, Ele é Salvador. Ele quer nos salvar. Mas se é uma experiência de amor, esse Deus que tanto nos ama, Diógenes, espera de ti uma resposta de amor. Ele espera de ti uma resposta amorosa, na qual tu reconhece naquele que te fala, aquele que te ama porque te corrige, te educa, te instrui, te ponda muitas coisas para que tu possas produzir frutos e não ficares encarquilhado nos teus pecados, nas tuas misérias e nos teus limites. Um Deus que espera de ti, Donatel, que não esqueças quem é a tua fonte, quem é o teu lugar. Não esqueças que Ele que te moveu, se moveu em tua direção, é o mesmo que te quer caminhando hoje, amanhã e depois da manhã. E aí é quando o Senhor vai dizer: se assim fizeres, seu Zezinho, se assim fizeres, eis que eu te tomarei e te farei um povo de sacerdotes, uma nação santa. Um povo que se torna seta a apontar o caminho. Um povo que media a relação entre Deus e os homens, porque tão cheio de Deus é, que dar a conhecer o Deus que é a sua vida e salvação. Um povo que é nação santa, porque em meio a todas as coisas, ele se reconhece de Deus. Olha, meus irmãos, quando o texto sagrado fala em santo, o santo é separado. O santo é aquele que busca pela graça de Deus, em resposta ao amor de Deus, se separar do que não convém. A gente não é um povo misturado, a gente é povo santo, porque o Senhor nos separou, nos resgatou, para que na nossa vida resplandeça Ele, que é a luz que dissipa todo pecado e todo mal. Irmãos, vejam só. Na primeira leitura, Eliege, nós vemos cumprir-se na carta aos Romanos. É bonito, mas na carta de São Paulo aos Romanos, eis que o apóstolo Paulo vai lembrar a nós, conforme declarou a boca do Senhor Deus, que é amor incondicional e fidelidade sem limites. São Paulo vai dizer: antes que houvesse em nós justiça, antes que houvesse em nós um conhecimento, uma intimidade, uma proximidade, uma comunhão com Deus, antes que houvesse em nós as virtudes que resplandece o céu, antes que houvesse em nós a bondade que irradia, que emana do coração de Jesus, que é a fonte de nossa vida, é a fonte de nossa fecundidade, Ele vai dizer: antes de tudo isso, o Senhor vos amou, e o Senhor por ti se entregou, e assim te amando, e assim se entregando por ti, Ele se tornou a tua paz. Se antes
Luzia. Se antes estávamos longe, distante, Ele nos reconciliou. Em Cristo Jesus nós fomos reconciliados, Edilma. Em Cristo Jesus nós fomos reconciliados com Deus, nosso Pai. Nós que éramos escravos fomos tornados filhos. O texto sagrado vai dizer que em Cristo Jesus, Ele por meio do qual nós chegamos ao Pai, eis que se abriu em nós no seu Espírito a comunhão. Eu posso dizer Pai do céu, eu posso declarar com toda a convicção que eu tenho um Pai que me vê, que me olha, e um Pai que continuamente zela por minha dignidade e por minha integridade. Enquanto aquele que foram assumidos no sacrifício redentor de Cristo, é bonito, mas o texto sagrado vai dizer: eis que do seu lado transpassado jorra sangue e água, graça e misericórdia. A graça de Deus nos alcançou, dona Bete. As virtudes do alto adornou a nossa vida, porque sem estas nada somos e nada podemos. Irmãos e irmãs, vede que dignidade, a dignidade com que Deus ornou a tua vida, Carla. O amor com quem o Senhor te assumiu e te redimiu e te pôs de pé como filha e filha muito amada para caminhardes ao Senhor. Mas é preciso terdes em ti os sentimentos do coração de Deus. É preciso terdes em ti, ter em ti, dona Irene, os pensamentos de Deus, pensar em Deus. É preciso assumir na tua vida as lutas que o próprio Jesus assumiu, as lutas que o próprio Jesus travou, em vista de que o céu se abrisse para nós. Meus irmãos, é bonito, mas a palavra de Deus, Aline, vai dizer que foi a isso que nós fomos chamados. Eu não fui chamado em primeiro lugar a ser padre. Eu não fui chamado em primeiro lugar. Você não foi chamado em primeiro lugar a ser cantora. Você não foi chamado em primeiro lugar a ser missionária na sua comunidade. Você não foi chamado em primeiro lugar a ser ministro, a ser catequista, a ser isso, aquilo outro. Mas o chamamento primeiro de Deus em nossa vida é o chamamento de nos reconhecermos como aqueles que foram integrados ao seu povo. E aí sim, um povo de sacerdotes, uma nação santa.

0: Irmãos, é bonito, mas hoje Jesus no Evangelho, que se move de compaixão, ele vai dizer para a gente, Geisiane, só existe uma coisa que pode alentar o nosso coração. Só existe uma realidade que pode levantar a nossa alma. Só existe uma verdade que pode trazer luz à nossa vida. Esta é Cristo Jesus. E esse mundo tem tudo. A gente vê muita dor, muito sofrimento, mas se a gente observar direitinho, no mundo em que nós vivemos, tudo se consegue com mais facilidade. Já perceberam? Se antes a gente passava praticamente 4, 5 meses para poder plantar uma lavoura e ver ela produzir, hoje com as sementes especialíssimas que se tem, em muito menos tempo você já está colhendo. Se a gente observar direitinho, os nossos avós criavam uma galinha, passava 6 meses engordando a bichinha, não era? Ou mais, não era desse jeito? Hoje em dia, 2 meses já se tem uma galinha gorda e fofa, não é assim? Não é desse jeito? Hoje tudo é mais fácil, mas apesar de tudo ser mais fácil, é um tempo onde cada vez mais nós vemos pessoas doentes, pessoas quebradas, pessoas fragilizadas, pessoas sem rumo, sem direção, pessoas pensando demais e sendo de menos. Meus irmãos, minhas irmãs, hoje Jesus vai dizer: a messe é grande, mas os operários são poucos. É quando Jesus vai perguntar para nós, Jesus vai perguntar para a gente: reconhece o dom de Deus na tua vida? Reconhece o dom de Deus na tua vida? Reconhece, João, o agir de Deus na tua vida? Reconhece que encontrastes o Senhor que te amou e com asas de águia protegeu, preserva, sustenta a tua vida? Reconheces isso? E reconheces que no amor de Deus tu foste tornado povo santo, povo de sacerdote? Reconhece isso? Então agora eu vou te perguntar: o que é que tu está fazendo para alimentar a fome desse mundo? O que tu estás fazendo para saciar a sede desse mundo? O que tu estás fazendo para ser luz nesse mundo disperso por tantos enganos e mentiras? O que estás fazendo para ajudar as pessoas a reencontrar o caminho? Pessoas que estão presas, enraizadas em tantas coisas, Jússi, mas não se lembram de firmar suas raízes em Cristo Jesus nosso Senhor. Irmãos, se hoje a gente olha para o mundo e vê um mundo doente, o texto sagrado vai dizer para nós: olha quem é o remédio. E a palavra de Deus diz muito mais, viu André, viu Elielda? Esse remédio que é Cristo Jesus, eis que Ele que em primeiro lugar nos sanou, Ele nos dispõe para que com a graça dEle, unidos a Ele, a gente possa ser sinal desta divina presença que anseia em salvar, sanar e curar esse mundo, que caminha como ovelhas sem pastor. Viu o que Jesus Cristo fez? Viu, Gleibson? A pergunta dessa semana para nós é: e agora, o que tu queres fazer para continuar essa obra e missão dele? Louvado seja nosso Senhor Jesus Cristo. Ó Jesus, não me deixe jamais caminhar solitário, pois conheces, Senhor.
1: Pois conheces a minha fraqueza e o meu coração.
0: Vem, ensina-me.

0: Creio em Deus Pai, Todo-Poderoso, Criador do céu e da terra, e em Jesus Cristo, seu único Filho, nosso Senhor, que foi concebido pelo poder do Espírito Santo, nasceu da Virgem Maria, padeceu sobre Pôncio Pilatos, foi crucificado, morto e sepultado, desceu à mansão dos mortos, ressuscitou ao terceiro dia, subiu aos céus, está sentado à direita de Deus Pai Todo-Poderoso, donde há de vir a julgar os vivos e os mortos. Creio no Espírito Santo, na Santa Igreja Católica, na comunhão dos santos, na remissão dos pecados, na ressurreição da carne, na vida eterna. Amém. Caríssimos irmãos e irmãs, oremos a Deus, Pai Todo-Poderoso, e pelos méritos de Jesus Cristo, seu Filho, que morreu por nós quando éramos pecadores, façamos com toda a confiança as nossas preces. A cada prece, a gente vai dizer: lembrai-vos, Senhor, do vosso povo. Todos,
1: lembrai-vos, Senhor, do vosso povo.

0: pelos que por fragilidade caíram em pecado, e pelos que para salvar outros se deixaram matar, oremos.
1: Lembrai-vos, Senhor, do vosso povo.
0: Por nós mesmos, povo de reis e nação santa, que o Filho de Deus reconciliou, e pelos defuntos das nossas famílias e da nossa paróquia, oremos.
1: Lembrai-vos, Senhor, do vosso povo.
2: Pelos casais que hoje rendem graças a Deus pelo dom do seu matrimônio, Maria de Vaneide e Normando da Silva, Maria Silvanusa e José Ailton, Luísa Maria e Paulo Sérgio, Edmilsa Maria, Geronildo Manuel, Uedja Maria, João Paulo, bem como todos os casais que passam por dificuldades e crises em sua relação conjugal, que o Senhor os alcance e lhes conceda exatamente o vinho que lhes falta, para que possam viver em santa aliança um com o outro diante do Deus. Rezemos ao Senhor.
1: Lembrai-vos, Senhor, do vosso povo.
2: Pelo dom da vida dos nossos irmãos João Arthur, João Benedito, bem como todos os nossos dizimistas aniversariantes desta semana, que o Senhor na sua bondade lhes retribua a generosidade e fidelidade manifestas, rezemos ao Senhor.
3: Lembrai-vos, Senhor, do vosso povo.
2: Pelos nossos irmãos e irmãs falecidos que dispomos no início desta Santa Missa diante do altar, que o Senhor que os vê em intimidade, em profundidade de alma, na sua bondade e misericórdia, os tenha à luz da sua face, rezemos ao Senhor.
3: Lembrai-vos, Senhor, do vosso povo.
2: Por todos os nossos missionários, evangelizadores, catequistas, tantos homens e mulheres que assumem o cuidado pastoral, mas também por tantas outras situações e dimensões nas quais faltam gente, porque a messe é grande, mas os operários são poucos. Que o Senhor suscite no coração do nosso povo a identificação ao Cristo Jesus que se deu de maneira plena, total. E assim identificados, assumam a sua parte na missão do Senhor, rezemos.
3: Lembrai-vos, Senhor, do vosso povo.
2: Senhor nosso Deus, que tivestes compaixão das multidões e lhes mandastes o vosso Filho muito amado, dai-nos a graça de ouvir a sua voz, para vos servirmos, adorarmos e bendizermos, por Cristo nosso Senhor.
3: Amém.

0: Orai, irmãos e irmãs, para que o meu e o vosso sacrifício seja aceito por Deus Pai Todo-Poderoso.
1: Receba, ó Senhor, por tuas mãos este sacrifício, para a glória do seu nome, para o nosso bem e toda a sua santa igreja.
0: Ó Deus, com estes dons alimentais nossa vida e a renovais pelo sacramento, concedei, nós vos pedimos, que nunca falte esse auxílio ao nosso corpo e à nossa alma. Por Cristo nosso Senhor.
1: Amém.
0: O Senhor esteja convosco.
1: Ele está no meio de nós.
0: Corações ao alto.
1: Coração está em Deus.
0: Demos graças ao Senhor nosso Deus.
1: É nosso dever e nossa salvação.
0: Na verdade é digno e justo. É nosso dever e salvação dar-vos graças sempre e em todo lugar. Senhor Pai Santo, Deus Eterno e Todo-Poderoso, por Cristo Senhor nosso, por seu mistério pascal, Ele realizou a obra admirável de nos chamar do pecado e da escravidão da morte, a glória de sermos agora raça escolhida, sacerdócio régio, nação santa e povo que vos pertence, para anunciarmos por toda parte os vossos grandes feitos, ó Pai, que nos chamastes das trevas à vossa luz maravilhosa. Por isso, com os anjos e arcanjos, os tronos e as dominações, e todos os coros celestes, entoamos o hino da vossa glória, cantando a uma só.

0: Na verdade, vós sois santo, ó Deus do universo, e tudo o que criastes proclama o vosso louvor. Porque por Jesus Cristo, vosso Filho e Senhor nosso, e pela força do Espírito Santo, dais vida e santidade a todas as coisas. E não cessais de reunir para vós um povo que vos ofereça em toda parte, do nascer ao pôr do sol, um sacrifício perfeito. Por isso, ó Pai, nós vos suplicamos, santificai pelo Espírito Santo as oferendas que vos apresentamos para serem consagradas, a fim de que se tornem o corpo e o sangue de vosso Filho, nosso Senhor Jesus Cristo, que nos mandou celebrar esse mistério.
1: Enviai o vosso Espírito Santo.
0: Na noite em que ia ser entregue, Jesus tomou o pão, pronunciou a bênção de ação de graças, partiu e o deu aos seus discípulos, dizendo: tomai todos e comei, isto é o meu corpo, que será entregue por vós.

Do mesmo modo, no fim da ceia, ele tomou o cálice em suas mãos, pronunciou a bênção de ação de graças e o deu aos seus discípulos, dizendo: Tomai todos e bebei. Este é o cálice do meu sangue, o sangue da nova e eterna aliança, que será derramado por vós e por todos para a remissão dos pecados. Fazei isto em memória de mim.

0: celebrando agora, ó Pai, o memorial da paixão redentora do vosso Filho, da sua gloriosa ressurreição e ascensão ao céu. E enquanto esperamos sua nova vinda, nós os oferecemos em ação de graças este sacrifício vivo e santo.
1: Aceitai, ó Senhor, a nossa oferta.
0: Olhai com bondade a oblação da vossa igreja e reconhecei nela o sacrifício que nos reconciliou convosco. Concedei que, alimentando-nos com o corpo e o sangue do vosso Filho, repletos do Espírito Santo, nos tornemos em Cristo um só corpo e um só Espírito.
1: O Espírito nos une num só corpo.
0: Que o mesmo Espírito faça de nós uma eterna oferenda, para alcançarmos a herança com os vossos eleitos, a Santíssima Virgem Maria, Mãe de Deus, São José, seu esposo, os vossos santos apóstolos e gloriosos mártires, São João Batista, nosso padroeiro, e todos os santos que não cessam de interceder por nós na vossa presença.
2: Fazei de nós uma perfeita oferenda.
0: Nós os suplicamos, Senhor, que este sacrifício da nossa reconciliação estenda a paz e a salvação ao mundo inteiro. Confirmai na fé e na caridade a vossa igreja que caminha neste mundo, com vosso servo, o Papa Leão, o nosso bispo Fernando, os bispos do mundo inteiro, os presbíteros e diáconos, os outros ministros e o povo por vós redimido. Atendei propício às preces desta família, que reunistes em vossa presença. Reconduzi a vós, Pai de misericórdia, todos os vossos filhos e filhas dispersos pelo mundo inteiro.
1: Lembrai-vos, ó Pai, da vossa igreja.
0: Acolhei com bondade no vosso reino os nossos irmãos e irmãs que partiram desta vida, e todos os que morreram na vossa amizade. Unidos a eles, esperamos também nós saciar-nos eternamente da vossa glória. Por Cristo, Senhor nosso, por ele dais ao mundo todo bem e toda a graça. Por Cristo, com Cristo, em Cristo, a vós, Deus Pai Todo-Poderoso,

0: irmãos e irmãs, como povo santo, povo de sacerdote, rezemos com amor e confiança a oração que o Senhor nos ensinou. Pai nosso.
1: Venha a nós o vosso reino, seja feita a vossa vontade, assim na terra como no céu. O nosso de cada dia nos dai hoje, perdoai-nos as nossas ofensas, assim como nós perdoamos a quem nos tem ofendido. E não nos deixeis cair em tentação, mas livrai-nos do mal.
0: Livrai-nos de todos os males, ó Pai. E dai-nos hoje a vossa paz. Ajudados pela vossa misericórdia, sejamos sempre livres do pecado e protegidos de todos os perigos, enquanto aguardamos a feliz esperança e a vinda do nosso Salvador Jesus Cristo.
2: Vosso é o reino, o poder e a glória para sempre.
0: Senhor Jesus Cristo, disseste aos vossos apóstolos: eu vos deixo a paz, eu vos dou a minha paz. Não olheis os nossos pecados, mas a fé que anima a vossa igreja. Dá-lhe segundo o vosso desejo a paz e a unidade. Vós que sois Deus com o Pai e o Espírito Santo.
2: Amém.
0: A paz do Senhor esteja sempre convosco.
2: O amor de Cristo nos une.

0: A messe é grande, mas os operários são poucos. Pedi, pois, ao dono da messe que envie operários. E Jesus, aquele que nos chama, aquele que nos ama. E Jesus, o Cordeiro de Deus, que tira o pecado do mundo.
1: Senhor, eu não sou digna de que entreis em minha morada, mas dizei uma palavra e serei salvo.
0: Que o corpo e o sangue de Cristo nos guarde para a vida eterna.
1: Amém.

0: Fazei, Senhor, que a sagrada comunhão nos vossos mistérios, sinal da nossa união convosco, realize a unidade na vossa igreja. Por Cristo nosso Senhor.
1: Amém.
0: Vamos sentar um instantezinho para a gente ouvir os avisos.
2: Programação da nossa paróquia, às 9h30, batizados aqui na matriz, às 18h, Santa Missa. Terça-feira, às 19h, missa na comunidade Nossa Senhora do Carmo. Também às 19h, missa na comunidade Nossa Senhora Rosa Mística, na casa de Neide de Zé Dandô, na rua Doutor Lamartine de Holanda, número 18. Quarta-feira, 8h30, missa dos feirantes aqui na matriz. Às 19h, missa na comunidade Nossa Senhora Auxiliadora, na casa de Isabelle, na rua Terezinha Maria da Silva, número 110, bairro Santa Clara, por trás da Academia F7. Também às 19h, missa em Chã dos Basílios. Quinta-feira, às 16h, adoração e confissões aqui na matriz. Às 19h, missa pelos 40 anos de sacerdócio do padre Euberico e pela mãe rainha aqui na matriz. Sexta-feira, às 19h, missa na capela de Nossa Senhora do Rosário. Sábado, às 9h, missa das crianças aqui na matriz. Queria também lembrar, né, aos pais responsáveis que nós vamos nesse dia 20, próximo sábado, rezar o Santo Terço com as crianças e as famílias lá na igreja de Nossa Senhora Auxiliadora, e vamos vir em procissão com a imagem do nosso padroeiro São João Batista aqui para a igreja matriz. Às 18h, missa em Laje de São José, e às 19h, abertura do tríduo da Natividade de São João Batista aqui na matriz, o celebrante Padre Elifas. No próximo domingo, Santa Missa às 8h da manhã pelas comunidades rurais aqui na matriz. Às 15h, missa no sítio Mandioca Mole. Às 18h, tríduo da Natividade de São João Batista aqui na matriz, o celebrante o Padre José Luiz. Está à venda uma rifa em prol do forro da capela de São Pedro em Serrote Liso. O valor da rifa é R$ 5. Estão abertas as inscrições para a crisma de jovens a partir dos 14 anos de idade. As inscrições devem ser feitas presencialmente na secretaria paroquial. E a PASCOM, né, continua com uma campanha para aquisição de uma câmera. Pedimos a colaboração de qualquer valor, tanto em espécie quanto em PIX, e que pode ser entregue na secretaria paroquial ou a algum dos membros da PASCOM.
0: Como temos feito todos os domingos, eu peço para que venha até aqui à frente todos aqueles que celebram o dom do seu matrimônio, mas também aqueles que rendem graças a Deus pelo dom de sua vida, os nossos aniversariantes desta semana. Venha até aqui, por favor. Vamos cantar

Que Deus nosso Senhor, na sua imensa bondade, na sua infinita misericórdia, Ele que vos olhou, Ele que vos amou e por cada um de vocês se deu, que Ele continue a abençoá-los, concedendo-lhes os dons, as virtudes necessárias, para que, permanecendo na presença do Senhor, possam cada dia crescer na graça de Deus. Deus os abençoe e os guarde, em nome do Pai, do Filho e do Espírito Santo. Amém. Parabéns a vocês. Mas também vamos pedir a bênção de Deus sobre todos nós. Aquele que puder colocar-se de joelhos, ajoelhe-se para receber essa bênção.

0: Santo desça sobre vós e permaneça para sempre.
1: Amém.
0: Glorificando a Deus com vossas vidas, ide em paz e o Senhor vos acompanhe.
1: Graças a Deus.

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Oi, muito bom dia pra você. Tudo jóia, tudo certo por aí. Vamos juntos? Agora às 9h31, você acompanha mais uma edição do nosso Frequência 89. Rapaz, coisa boa. Eu sou o Fernando Marinho. Prazer estar contigo nessa nossa... ou nesse nosso final de semana, nessa nossa manhã de domingão. Domingo gostoso com você. Final de semana de festa, né? Pois é, meus caros e caras. Domingo, dia 14 de junho. Desde a sexta-feira, muita gente ainda segue comemorando. Coisa boa pra você que tá chegando em casa agora, pra você que já está desde cedo, está conosco aí, tá no trabalho. Muita gente tá de boas hoje também, relaxando. Eita, curando a ressaca. Bastante banana, é bom que tem potássio e água. Água de coco também, viu? Vamos lá. Pra quem acompanhou ontem também o jogo da Copa, hein, rapaz? Brasil estreando na Copa do Mundo 2026 oficialmente contra o Marrocos. Ó, vale salutar que o Marrocos, um dos times, mais uma das seleções, né, na verdade, mais difíceis do grupo do Brasil, né? Bora ver os próximos jogos aí, ver se eles melhoram aquele negócio ali. Com 1x1, tal, vira e mexe. Por um momento achamos que iria dar errado, iria ser uma estreia complicada, mas aí 1x1, empatou, tal, seguraram o jogo. Eita, nós. O que você achou do jogo do Brasil ontem? Diz aí pra gente no nosso WhatsApp. Daqui a pouquinho a gente vai conversar. A partir das 10 da manhã tem você conosco aqui também, claro, interagindo de montão. Ó, aí eu te pergunto, o que você achou do jogo do Brasil de ontem? Será que o Brasil, através daquele jogo, do que a gente viu ontem ali, tem chance? Será que tem chance? Opa, bora torcer. Eu tô aqui torcendo. Bora lá, bora lá. Boas energias. Eu vim até aqui, ó, com a camisa do Brasil da Rádio Agreste. Coisa bonita, rapaz. Bora!

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1: 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Bora lá, tá valendo. Esse é o Frequência 89 no ar. Excelente domingão, eu sou Fernando Marinho e juntos estamos aqui em 9:41. Bom dia, dia lindo! Priscila Senna.

Michote. Esse é o poeta Odorival Dantas, um dos maiores compositores do nosso Nordeste, quando a gente fala de forró. Ô, delícia, ô, coisa boa. Ó, daqui a pouquinho a gente volta trazendo o nosso interativo dentro do Frequência 89. Você vai mandar seu áudio aí, pedir sua música, claro, seja bem objetivo e bora que bora. Vamos tentar atender o maior número de ouvintes possíveis por aqui. Oba, agora 9:59, logo após esse intervalo rapidinho, tem Vitão de São João aqui.

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2: Oba, bora lá, bora lá. Tá valendo a partir de agora, então, no seu pedido musical, interação total aqui conosco. Beleza. Hoje, domingão, né? Final de semana... Não, um feriado prolongado pra muita gente. O pessoal tá no clima da festa ainda. Clima de festa, rapaz. Eita, nós. Cheirinho da fogueira ainda. Muita gente tá com cheiro de fumaça ainda hoje. E beleza. Oba. Ó, vamos lá. E o jogo do Brasil ontem, hein? Pois é, estreia do Brasil na Copa do Mundo 2026. Muita gente tá falando aí. Até os repórteres, né? O pessoal levantando a hipótese. Cadê, rapaz? Cadê o Hendrick? Que os caras não põem o Hendrick. Só tá fazendo uma cruzeta pra ele, rapaz. Será que estão colocando ele no banco aí? Por que não escolhe o menino? Deixa o menino brilhar. O que é que tá acontecendo? Eita, nós. Ó, deixa a gente fazer o seguinte agora. Trazer você com tudo. Mandar o seu pedido musical. Né? Você que manda aqui. Seu alôzão também pra todo mundo. A gente quer ouvir seu nome. Fala, meu caro Daniel, que também já tá por aqui. Daniel aqui de Cupira. E aí, bom dia, meu caro. Bom dia. É sobre isso, rapaz. Orlando Sets. Olha aí, hoje os parabéns vai para o irmão Jorge. Parabéns aí, o irmão Jorge. O nosso querido Orlando Sex, essa figuraça. Parabéns aí, hein? Tudo de melhor. Muda não, Orlando. Se tu mudar, eu me mudo, rapaz. Ó, vamos fazer lá. Deixa eu mandar um alusão aqui. Ó, tô vestido com a camisa do Brasil, da Rádio Agreste FM. Camisa bonitona, rapaz. Feita aqui pelas mãos dos nossos... queridos colaboradores e todo mundo que tá ali, né? Junto com o nosso querido Isaac e companhia, a Ianca também. Fala, Edila, Edinha, e toda a turma aí da Negro Car Confecções. O homem é bom, eles são bons, hein? São bons, diferenciados. Vamos lá, deixa eu trazer o pessoal aqui, tá mandando música também.
3: Bom dia, Fernando.
2: Oi, bom dia.
3: É Marizane do Bonito. Gostaria
2: Mari.
3: De você colocar essa forrozinha de Zé Vaqueiro, coladinho. Ofereço pra você, Mayara, Maviael, Janine de Palma e todos que estão na escuta.
2: Cheiro. Cheiro pra você, beijo no coração. Bom dia, Fernando, tô achando o Brasil muito fraquinho, viu, pra ganhar a Copa. A Leonardo Silva lá no sítio Lagoa Nova. Eita, Leonardo. Pois é, rapaz. Pois é. Não tá fácil. Inclusive, tivemos entrevista do próprio capitão, né? O pessoal ali, próprio jogador do Brasil, falou. Ó, não tá fácil. Basicamente, foi o que ele disse, né? Tem muitas seleções aí que estão extremamente preparadas. Mas vale se salutar, vale dizer também que ontem o Marrocos... A seleção do Marrocos é uma seleção forte, viu? Às vezes o cara fala, não tem tradição no futebol. Mas os caras são bons. Inclusive, um dos mais difíceis do grupo. Pode escrever. Bora lá, deixa eu ver quem tá chegando por aqui mais. Oi.
4: Bom dia, Fernando. Bom tudo bem
2: dia.
4: Com você? Aqui tudo é Marinalva. Quero lhe pedir uma música de Assisão. Fogueirinha.
2: Vou
4: oferecer a você, que é uma ótima pessoa.
2: Obrigado.
4: E oferecer a todos os ouvintes que estão curtindo essa
2: Joia.
4: Rádio maravilhosa.
2: Oba.
4: Bom domingo, abençoado por Deus, pra você e família. Um abraço.
2: Amém.
4: Um cheiro.
2: Bem cheiro no coração, dia lindo.
5: Bom
2: Oi.
5: Dia, meu anjo.
2: Bom dia.
5: Feliz domingo pra você, dia lindo. Toca
2: oba,
5: pra
2: oba.
5: Nós aí, Flávio José, papel de confeite, pra toda essa galera que tá ouvindo e participando, a gente. É, o jogo do Brasil ontem foi... uma negação mesmo, viu? Eu acho que depois dessa, só Jesus na causa. Mas vamos torcer, né? Que
2: Bora.
5: Tudo dê certo.
2: Vamos torcer pra melhorar. O pessoal se encontrar em campo, resgatar aquele espírito de competição e representatividade do...

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1: Esse é aquele momento bacana da sua, interatividade, interação e seu pedido musical, viu? Vamos lá, mais outra sequência aqui com você, claro. Mais áudio chegando aqui, o pessoal participando, interagindo. Fala, meu caro Natal Táxi. Natal Taxista também tá conosco. Fala! Ô, Natal, muda não, hein? Tá aí, ó, lavando o carro e ouvindo aqui a programação da Agreste FM. Coisa boa, rapaz. Ouvindo nosso Frequência 89. Opa, fala Fernando, estamos aqui na audiência ouvindo você também, a Rosa Santos no Tamanduá, Cupira. A Maria Aparecida tá lá em São Joaquim do Monte também. Tá mandando beijos aí pra mãe Silene, também pro pai Abílio, os irmãos, irmãs, sobrinhos, sobrinhas, a vovó Severina. Os cunhados, cunhadas, primos, primas, toda a família, enfim, toda a família, todo o ciclo de amizade. Aí sim, já coloca todo mundo aqui. Um alôzão também pra ela, bom dia. A Osana Alves está lá no sítio Cruzeiro. Bom dia, Fernando. Tá mandando música. Parece para todo mundo que tá ligado no programa, tá ligadinho aqui também. Grande abraço para você. Valeu, a turma no sítio Cruzeiro também ouvindo aqui, né? Vou dar uma alusão aqui pro pessoal no Entrocamento. Também curtindo aqui a programação. Valeu a sintonia. Fala, Daniel, como é que tá essa força? Bom final de semana, Fernando. Alô, você. Cida, tá ligada no programa também. Dia lindo para você também, Cida. Tá conosco aqui nessa nossa manhã. Coisa boa aí sim, hein? Vou mandar um alô para o Rock. É o Rocança, é o Rock, lá do Imbiruçu 2. Todo mundo conhece essa figura folclórica aqui do Imbiruçu, de Cupira, né, rapaz? O Rock disse, ó, parei de beber. Ele não gosta de beber, não gosta de beber. Ele não bebe mais, não bebe mais, nem menos. Eita lasqueira, no pé da goiabeira. Oi, Luzia Nunes. Como é que tá, Luzia? Tá bem aí? Tá tudo certo? Um abraço pra você, Luzia. Dá uma alusão pra o seu Euclides também, que tá sempre conosco. Ô, turma boa, rapaz. Deixa eu ver quem tá pedindo música aqui, ó.
2: Bom Oi. Dia, Fernando Marinho. Aqui é Lulu, de Agrestina.
1: Oi, Lulu.
2: Eu gostaria de escutar a música de Pablo. Mas qual é uma delas? Pra me oferecer para meus filhos, para meus netos. Oferecer para Lucinha, Doda, Cida, mora na rua de Doda, Valéria, todas vizinhas perto da minha casa, especial você, meu marido, e Jane de Paula e sua família. Um bom dia, um bom trabalho.
1: Eu tô
2: fazendo serviço de casa, cozinhando e almoço.
1: Uma coisa boa.
2: Escutando sua rádio agora.
1: Eita, coisa boa, rapaz. Tá em casa, ó, cuidando nas coisas, afazeres domésticos. Então o clima fica melhor. Diga aí, diga que não fica.
2: Eu passo, viu, Fernando?
1: Rapaz, quem manda é você. Se o seu áudio foi pro ar, a música também vai. Pode escrever.
3: Bom Oi. Dia, Fernando.
1: Bom
3: Aqui
1: dia.
3: É Maria das Dores, do loteamento José Abílio e Camucim de São
1: Félix.
3: Eu gostaria de ouvir uma música Mastruz com Leite, São João de Todos os Tempos. Ofereço para você e para todos que estiverem ouvindo, Fernando. Um forte abraço.
1: Valeu, forte abraço, dia lindo para você. Bora lá,
4: oi. Bom dia, Fernando. Aqui é Sandra Miguel Pereira Neto. Um domingo abençoado e paz para você, viu?
1: Amém.
4: Se possível, passe para mim uma música mais das antigas de Jorge de Altinho, viu? Por favor.
1: Agora.
4: E sobre a seleção, meu filho. Se eles estão pensando de trazer o ex, se for com aquela coragem que eu estava ontem. Vamos desistir desde agora, porque a coisa tá feia, viu?
1: Vixe, Maria! Pensamento positivo, bora lá, bora mentalizar. Eita, nós! 10h17, 10h18 aqui, ó.

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2: Bora, bora, bora lá, vamos lá. Por aqui o nosso interativo do Frequência. 10h28, 10h29 virou aqui agora. E aí, como é que tá? Tá tudo certo? Tá tudo jóia? Tá chegando agora? Bem-vindo, bem-vinda. Fica à vontade pra ouvir e compartilhar também a programação da Agreste. Esse é o nosso finalzinho de semana que tem tudo a ver aqui na Agreste, no nosso Frequência. Aí o domingo fica muito melhor, rapaz. Tá em casa, tá chegando agora do racha, tá chegando da caminhada, da corrida. É o running, running. É assim, rapaz. Ó, bastante água pra hidratar, viu? Água pra hidratar, esquece não. Deixa eu mandar um abraço aqui pra toda a turma lá na zona rural de Panelas, né? Sítio Lagedo Dantas. Ouvindo também a nossa programação, a Viviane que está por lá. Abraço, Viviane, tudo de melhor, hein? Tudo de melhor. O Arnaldo tá lá no Sítio Ingá também conosco, município de Panelas, rapaz. Alô, Sítio Ingá, também Panelas conosco, olha aí. Panelas e zona rural inteira ouvindo aqui a sensacional Agreste FM. Ó, como diria, eu lembrei do Tiririca agora imitando, rapaz, a Ivete Sangalo, né? A Bahia em peso, Panelas em peso, tá ouvindo aqui a programação. Ô, coisa boa, abraço aí, rapaz. Alô, Arnaldo do Sítio Ingá, tudo de melhor pra você, meu caro. Valeu a sintonia, valeu a conexão. Olha, lá em Cruzes, também ali, né? Faz parte de Panelas e tudo mais. O Robério Neres é o original, recusa imitações. Abraço aí, meu caro. Olha ele aí, o Júnior, ligeirinho do Trevo, também tá por aqui, rapaz. Todo mundo aqui também ligado. Fala, Sidoca, show! E aí, mulher, como é que tá essa força? Tá tudo certo? A Sidoca tá lá em Caruaru curtindo a gente e curtindo também o São João, rapaz. Ela não perde um dia. Eu quero saber onde ela vai buscar tanta energia o mês inteiro de forró. Eita, essa é testada. Lembrei agora do testado aqui agora. Ô, Rafael, né? Testado. Figuraça. Bora lá, deixa eu ver quem tá ouvindo também a gente aqui. A Cleide. Tá lá no sítio Taboquinha conosco também. Valeu, Cleide. Tudo de melhor pra você. Ó. Aqui, deixa eu mandar uma alusão aqui. Deixa eu ver, tá pedindo música, tá mandando alusão. O...
3: Bom dia, Fernando Marinho.
2: Bom dia.
3: Aqui é Aparecida da Boa Vista. Quer ouvir a música de Gustavo Lima? Proibido terminar. Para oferecer a meus filhos, a meus genros, minha nora, meus netos, meu marido e todos daí da rádio. Boa. Eu sou o Vitor daí todos os dias, tá? Tchau.
2: Coisa boa, tá joia. Beijo no coração. Oi.
4: Bom dia, meu grande amigo. Bom Fernando dia. Marinho. Recebo um cheiro, um abraço. Eita. Que eu gosto é de cheiro, né? De beijo. Dessa amiga Zeza, Fernando.
2: Pois é,
4: Zeza. Te ama, viu? Ah, olha, passa uma música aí de obrigado. Padre Marcelo. Deus amou para oferecer para você, para sua família, para minha família, meus filhos, meus netos, meu bisnetinho que nasceu no dia 3.
2: Coisa boa.
4: Né? Para seu Ilhamar e família, para Iutulira e família, para Josia e família, para Edgar e família, para Junho da Beira Pista, Terezinha da Guaravita, pra Jane de Paula, enfim, todos os meus chicos de amizade, se eu for falar o dia todinho. Meu filho, Deus te abençoe.
2: Amém, amém, amém, um beijo pra você. Amém, a senhora também, viu? Você também, minha querida. A Zeza, figuraça, gente boa, que energia, ela já chega daquele jeito, ela já chega daquele jeito. A gente ama você, a gente ama você. Valeu, Zeza. Um beijo no coração. Fala, Simone Macedo, tá lá em Jurema conosco também. Simone Macedo aqui, conectada. Manda um abraço para o nosso querido Germano da agência de passagem GIC também, lá de Jurema. Alôzão para vocês aí. Alô, Cachoeirinha, terra do Coreado. É que essa força tem muita gente boa por lá também ouvindo a nossa programação. A Érica de Palmares. Oi, Érica, tudo jóia? Tá mandando música, a gente tocou Fogueirinha por aqui também já, né? Rapaz, um monte de gente já pediu a Cisão Fogueirinha por aqui. Vamos fazer o seguinte, hoje, no nosso especial almoço de domingo, que a gente tá vivenciando aqui o período junino, né? Teremos, então, a Cisão. Já vai preparando aí, prepara aí. É o segundo tempo, é o terceiro tempo já da festa, já desde a sexta-feira. Aí a gente vai forrosear com a Cisão aqui. A Cisão que é sensacional, né, rapaz? Eita, coisa boa. Alô, Serra Talhada, alô, Petrolina, alô, Sertão Pernambucano. Oi, bom dia, deixa eu ver, tem mais gente aqui chegando, ó. Oi.
5: Oi, Fernando, bom dia, sou eu, a RM de Agrestina.
0: Gostaria que você passasse uma música com Flor de Mandacaru. Pode ser qualquer uma, que todas são ótimas. Para oferecer a você, toda a família Agreste e a todos que estão na escuta.
2: Valeu.
0: Um bom domingo e esse jogo de ontem, péssimo.
2: E vai, Brasil. Bora lá, né? Bora, tem que melhorar, bicho. Passando muita confiança para os nossos brasileiros, para a gente, não, né? Tá vendo aí, né? Tá vendo aí. Vamos lá, ainda dá tempo de melhorar.

0: Muito obrigado.
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0: vai aproveitar cada dia, cada momento, cada festa, cada reunião com os amigos, com quem você gosta. Vamos lá comemorar, porque a vida passa, meu caro. A vida passa como o tempo passa, e passa rápido. Não é verdade? E aquela máxima, ninguém sabe o dia de amanhã, então... Você tá bem? Tá com o pessoal aí? Se você tem aquela turma bacana para compartilhar bons momentos, boas risadas, boas conversas, curtir também, faça isso, faça isso. Não deixe para depois. Não viva uma vida ali, sabe? Ah, no canto e tal, só reclamando e vira e mexe, coisa e tal. É, aproveite sua vida, viva leve, viva melhor. Festeje, comemore. Enquanto você tá bem, enquanto você tem saúde, enquanto... Sabe? Isso é o negócio. Isso é o negócio. E essa nossa reunião aqui, ó, através do rádio, através da internet, é massa, né? É da hora. É bom também, porque aqui a gente vai compartilhando coisas boas. Bora lá, então, seguindo aqui, que tem mais gente participando. Tem um monte de gente aqui conosco, rapaz. Eita, coisa boa. Um abraço aqui, rapaz, para o Daniel, que também tá conosco, a Patrícia. Oi, Patrícia, tá lá em Panelas conosco também nessa nossa manhã de domingão. Abraço, Érica, lá de Palmares. Tudo de melhor para você, Érica. Valeu a sintonia, a conexão aqui conosco também nessa nossa manhã. A Raquel lá no Sítio Patrimônio. Alô, Sítio Patrimônio, tá mandando música aí, oferecendo para a Princesa Pérola, que fez aniversário ontem. É, rapaz, o velho Geno lá no Sítio Santa Cruz também. Abraço aí pra vocês, tudo de melhor, coisa boa, parabéns, vida longa, vida feliz, vida...
1: Chega pra cá, Jorge Matheus!
2: Chega aí, rapaziada!
1: Fernando Sorocaba!
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4: Vai ficar olhando, vai levar essa joia pra sua casa. 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

0: Bom dia, olha Fernando aí, Marinho.
1: Bom dia.
0: Aqui é Tomás de Lagoa dos Gatos.
1: Fala, Tomás.
0: Gostaria de ouvir a música Na Linha do Tempo para oferecer para meu grande amor Maria Edith Vieira, aqui em Lagoa dos Gatos, ouvindo seu programa, esse programa maravilhoso.
1: Ô, rapaz, valeu, meu caro. Aí, ó, pegando com tudo aqui também, ó. É sobre isso, rapaz. É sobre isso. Oi.
2: Bom dia, bom Fernando dia. Marinho. Aqui é Maria do Cid Serra Verde. Fernando, quero que você toque a minha música de Zóio de Altinho, Dois Irmãos, para oferecer para os meus filhos. É daí o Suécio, é de Jane, meus netos, todos vocês, toda a especialmente você, Fernando Marinho. Dia lindo, né?
1: Dia lindo, com certeza. Dia lindo pra você também, tudo de melhor. Valeu a sintonia, valeu a conexão. Assim a gente se entende. Só coisas boas por aqui. Só a gente.

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1: É hora da interação, né, rapaz? Pois é, uma hora inteira aqui atendendo pedidos. Ó, uma hora inteira sem parar aqui, só de música, de pedidos musicais, de interação, de alusão. Eita, deixa eu mandar os parabéns aqui, inclusive, também. Ó, pra o netinho, rapaz, da Sônia da Miguel Pereira Neto. Parabéns, então. Fernando, se possível, manda os parabéns pro meu netinho, Adriano. Que tá fazendo idade nova hoje, são 7 anos de idade, ô, beleza. 7 anos hoje, os parabéns vai da vovó, que ama demais, que o ama demais. Do tio Natan também, da mãe, Irlane, o pai também, Christian. Lá em Agrestina, né? Que Deus abençoe com muitas bênçãos, amém, amém, coisas boas. Abraço, Rosana, tudo de melhor. Tá aí, ó, pediu música também por aqui. A gente tocou aqui também, né? Pablo, tocamos nesse bloco também já, foi, Pablo. Ó, deixa eu mandar um abração aqui pra ela, que também tá conosco. A Maria Honorata. Como é que você tá, Maria? Tudo jóia? Tudo certo por aí? Olha a Sandra por aqui, ó. Oi.
2: Bom dia, Fernando. É Sandra. Gostaria de ouvir uma música com Roberta Miranda. São tantas coisas. Ofereço pra Edilson Morena em Bonito, pra Zezé em Panelas, tia Terezinha, tia Laíde, dona Socorro cair, beber e levantar. E todos que estiver ouvindo, e pra você.
1: Obrigado! Abraço, viu? Nossa, querida ouvinte também que está aqui, conectada, está conosco. Alôzão pra Sandra Valéria. Valeu, Sandra. Ó, deixa eu mandar um abração aqui pra ela. Oi, bom dia, bom dia! Bom dia, bom dia, bom dia! Essa é boa, viu? Essa é boa. Alôzão pra você. Valeu, Regina.

tudo de melhor, só coisas boas. Muitas coisas boas no coração. A Zélia também tá na escuta, tá mandando todas as músicas aí do programa pra toda a família. Um abraço, um dia lindo pra você, viu? Valeu. A Esther também tá na Coab conosco. Bom dia pra você, Esther. A Maria Lucineide também tá por aqui. Abraço. Alô, Lúcia. Alô, Zélia, também tá por aqui, ó. Valeu a turma do Bar e Mercearia do Arrepiado, lá no sítio Fragoso, em Lagoa dos Gatos. Tá todo mundo ligado conosco lá. Ô, rapaz. Coisa boa. Bora lá, tá todo mundo ligado na 89 e no Frequência 89. Olha a moda, olha.

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0: nós com o nosso Frequência 89, daquele jeito, rapaz. Tá com tudo aqui, o final de semana sensacional da Grécia FM, agora 11 horas e 9 minutos. Eita, nós, finalzinho de manhã. Ah, daqui a pouquinho tem a Cisão, viu? A Cisão aqui, no nosso especial almoço de domingo, levando em consideração o número de pedidos de músicas aqui. Tudo do Assisão, um monte de ouvinte aqui pediu música aqui do Assisão e a gente vai colocar então Assisão logo após o meio-dia hoje no especial almoço de domingo pra tocar pra gente. Assisão, grande Assisão, rapaz. Dos maiores ícones do forró, né? Ele que inovou na época com a bateria eletrônica, aquele toque que ele trouxe, tudo ali. Foi inovação na época, tá vendo você? É sobre isso. Grande gênio. Daqui a pouquinho, então, a Cisão do nosso especial almoço de domingo pra dar sequência, né? Nessa vibe, nesse clima retado. No clima retado junino. É, coisa boa. Bora lá, então, com o nosso resumo da semana agora. A partir de agora, resumo da semana aqui no nosso Domingão do Frequência 89. Eu sou o Fernando Marinho, prazer estar contigo por aqui, dividindo também, né? Claro, esse nosso final de semana, essa nossa manhã de domingo, coisas boas. E, ó, tá rolando um monte de promoção também, né? Durante esse período aqui na Rádio Agreste FM. 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Acompanha aí o Instagram da Agreste FM. Você vai ficar por dentro lá de um monte de coisa bacana. 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Ó, coisa boa demais. 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Eita, rapaz, tá bonito de se ver o negócio, tá bonito. Eu tô aqui no clima também, aqui inclusive da Copa, viu? Tô com a camisa da Agreste FM, a camisa da Copa da Agreste FM, camisa do Brasil aqui. E vai Brasil, vai Brasil. Tô precisando aí, né, de um gás a mais. A gente quer ver o Brasil entrando em campo com força, com vontade, pra ganhar, bora lá, dá tempo ainda, dá tempo, tá tudo no empate ontem, né, foi um empate, já, enfim, segurou, melhor do que perder, foi menos pior, vai, menos pior. Bora lá então com o nosso resumo da semana, sem mais delongas, tá valendo por aqui, vamos trazer um monte de gente boa aqui, bora, tá valendo.
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3: Esse é o nosso resumo da semana rolando por aqui, claro, no ritmo, no clima junino também, né? Muitas coisas boas e a gente tem mais aqui. Vamos lá, né? Gravação, inclusive, de um álbum exclusivo, especial para esse período junino da Sol, né? É o Sol João. E olha, ela convidou um monte de artistas e uma playlist, rapaz, sensacional. E a gente curte agora um pedacinho dela. Vamos lá com Me Dá Meu Coração, bora! Sol, Ange Almeida e Santana, o Cantador. Eita, coisa boa!
4: Essa é boa, viu? É a Cioli, né?

0: João. Que legal, né, meu? É sobre isso, rapaz. É a cultura nordestina, é a importância, é a valorização desses grandes nomes da nossa música nordestina. Santana o Cantador é um deles, um dos mais importantes, um dos maiores representantes, não só na música, mas também na cultura nordestina, em suas várias manifestações também. Claro, ele que tem a essência, a figura do Santana Cantador, já entrega, né, a nordestinidade e a paixão que ele tem e a entrega dele por esse nosso país Nordeste, essa nossa nação nordestina. Então, muito bacana, inclusive, né, parabenizando aqui a Solange Almeida. Ó, é isso.
1: Você
0: aí.
1: É sol, não é por acaso. Brilha muito.
0: Coisa boa, rapaz, é sobre isso, né? Que legal, que projeto bacana. A Sol que trouxe vários nomes da música nordestina para participar com ela juntos aqui, inclusive mostrando para novas gerações também esses artistas, né? Que muitas vezes não chegam ali nessas gerações, muitas vezes tem muitos jovens que se afastam um pouco, é meio que, ah, não, isso aqui não é para mim. Tipo, não, é para você, é para nós, é para gente. Isso é Nordeste, isso é cultura. São os grandes nomes que a gente tem que, claro, respeitar, curtir, tocar e repassar também para as futuras gerações. Esse é o lance, né? E mantendo vivo esse legado desse povo nordestino, o legado do artista cultural, do artista que tem, claro, na veia a essência de um povo, de uma marca. E é sobre isso. Vamos lá então, esse é o nosso resumo da semana, muito especial hoje também, né? Trazendo essa nossa nordestinidade musical, já nesse clima também junino. Ô, oh, coisa boa!
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0: E olha aí, o Batista Lima também fez aqui uma programação especial para esse período junino, né? Rapaz, ele acabou de upar isso aqui lá no canal dele, né? Confidência, Anjo Querubino vai fazer uma sequência aqui pra gente. Batista Lima é o forró de seu Cício, rapaz. Bora!

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1: Esse é o nosso resumo da semana no clima junino aqui, rapaz. Aquela apanhalada de músicas aqui, muitos lançamentos. Lançamentos, eu digo, os relançamentos, né? São regravações em novas roupagens, convidados especiais, né? Limão na Roça, aqui também é outro álbum aqui dessa época, né?

Usando aqui a 79 no nosso Frequência 89. Você ouviu aí nosso resumo da semana, trazendo um monte de trabalho novo aqui dessa rapaziada, da turma toda também, né? Fazendo aí esse forró arretado e um resgate, né? Várias regravações de músicas marcantes do cenário nordestino musical. Agora 11:39, não, 11:40, virou agora, rapaz. Daqui a pouquinho tem o nosso especial almoço de domingo com ele. É o Assisão que vai estar por aqui conosco, rapaz, no especial almoço de domingo. Então já vai preparando tudo aí, prepara o milho. Isso, esse milho que você comprou hoje na feirinha aqui da Boa Vista, ali do Novo Horizonte, né? Aí você, pronto, já prepara o milho aí, mungunzá, pamonha com queijo, qual? Eita delícia, tá bom demais, ô...

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isso aí, rapaz. É isso aí. É isso aí. Coisas boas. Agora 11h42. Rapaz, deixa eu mandar um abraço para o seu Euclides, tá por aqui. Que é o quê, rapaz? Abraço. Grande seu Euclides, rapaz. Ó, valeu a sintonia, valeu a conexão e também valeu, claro, né? Esse nosso compartilhamento aqui de energias positivas. E esse nosso encontro com a música. Ô, rapaz. É, rapaz, que é demais, que é demais, que é demais. Um abraço pra Rosana também, tá por aqui, ó. Mandando música, abraço aí, Rosana, tudo de melhor. Nelson Pedreiro, Lagoa dos Gatos, o Nelson também tá por aqui, ó. Abraço, Roselma Silva, como é que você tá? Tá tudo jóia? Tá tudo bem por aí? Nel Pavarotti, fala Nel Pavarotti, fala Nel Pavarotti. Tá conosco também nessa nossa manhã, rapaz. Testado. Lenildo, como é que você tá, meu caro Lenildo? Tudo de melhor pra você também nessa nossa manhã de domingão. Ana Cristina também tá por aqui. Abraço. Tudo de bom, tudo de bom. Eita, cadê aquela lá? Capim com mel. Eu lembro dessas vinhetas assim, né? Capim com mel. Bora lá então com o Capim com Mel. Telefona-me. Essa aqui foi pedido, inclusive, também. A gente vai rolando por aqui daqui a pouquinho, trazendo o nosso especial almoço de domingo com a Cisão. Então prepara a fogueira, porque já daqui a pouco tem fogueirinha, tem um terreiro da fazenda, tem um monte de coisa boa aqui. Eita, Capim Comel! Telefona aí!

aí, ó, coisa boa. Capim com mel, inclusive, rapaz. Isso aqui é um cafezinho, né? Capim com mel hoje em Cupira, hein, rapaz? É sobre isso. Hoje, dia 14, capim com mel. Vai ser bom demais. Maurício Romali por aqui também. Edilson, pisada quente. Tudo hoje no espaço Mestre Zuza, aqui em Cupira aí. Quer curtir essa música e tantas outras de Capim com Mel? E de tantos outros artistas também, né? Grande Maurício Romali também por aqui. Ó, vai ser bom demais. Grande Maurício Romali e também ele, ó. Edilson, pisada quente. É hoje aqui em Cupira, nesse domingão. Domingo bacana. Rapaz, tá arretado o programa de hoje. Tô gostando demais. Abraço aí. Deixa eu mandar um abraço aqui para o Edgar. Grande Edgar. Valeu, Edgar Fênix. Tudo de melhor. Também tá na estrada, tá conosco aí. E, claro, com você aqui diariamente no som da Agreste FM. Agora, 11 horas 48 minutos. A gente faz o seguinte agora. Bora trazer o Maurício Romali por aqui. Inclusive, vai estar por aqui hoje também, né? Em Cupira, Pernambuco, Brasil. Vai ser demais, vai ser bom demais, hein? Ô, rapaz, esse período é arretado, não? Esse período é arretado demais. Só coisa boa. Só

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Rapaz, que instrumental maravilhoso, essa zabumbinha com essas variações assim, é uma delícia, né? Santana, o cantador, grande Santana, muito obrigado, meu grande Santana, o cantador, esse cara é sensacional, né? O representante da nossa cultura nordestina em vários aspectos, né? Na sua essência, abraço, e você ouvinte, aqui ouvinte sensacional da 89, ouvinte sensacional do nosso Frequência 89, obrigado, viu, por estar curtindo o nosso programa de hoje. Eu tô adorando essa vibe aqui, tá bom demais, tá gostoso demais, rapaz. Santana, o cantador, trazendo sabor de limão, essa música que é composta por Petrúcio Amorim, grande Petrúcio Amorim também, né? Caro Aruense, um grande compositor, um dos maiores hitmakers também do forró. Alcimar Monteiro também participa junto, né? Dessa imortalizada na voz do grande Santana, o cantador. Coisa, ó, aqui, rapaz, tem aquela seleção de artistas que eu vou te dizer, tá retado hoje o dia, viu? Ô, beleza, daqui a pouquinho, vou falar pra você, daqui a pouquinho, só pra lembrar, teremos a Cisão aqui no nosso especial almoço de domingo. Ó, é o seguinte, é só você preparar tudo. O milho já assou? Já tá assando aí, já? O restinho da lenha na fogueira. Eita, lembrei. Cadê a lenha na fogueira, se afeliça? Pois é, Santana também canta essa, né? Cadê o milho pra assar? Cadê o milho? Tá aí já? Então daqui a pouquinho tem a Cisão por aqui, porque combina. Combina. Ô, Nordeste.

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de volta por aqui com o nosso Frequência nessa tarde maravilhosa de domingão. Domingo dia 14, rapaz, a gente vivencia essa nossa nordestinidade aqui através do som da 89, coisa boa. Eu sou o Fernando Marinho, prazer estar contigo e bora lá almoçar, né? A gente tem um cardápio musical aqui, rapaz, que combina demais com o dia de hoje e com esse clima retado junino que a gente tá curtindo aqui também. Mandar um abraço aqui para o nosso querido ouvinte, o Adriano, que tá aqui conosco, a Jaqueline também. Boa tarde, programa retado de bom, viu? Bairro Novo Horizonte na sintonia. Alô, Novo Horizonte, alô, aqui você na Coab também curtindo a gente, você aí na Boa Vista, você aqui, ó, na Caixa d'Água também ouvindo, no centro, enfim, todo lugar ouvindo aqui a nossa 89. Ó, abraço aí, boa tarde, Fernando, acordei de 11 horas, mas tô ligado aqui no programa hoje, a Cisão, rapaz, amo demais, a Cisão, cheiro no coração, Zeane, bem-vinda, bem-vinda, mulher, tudo de bom, acordou agora, já acordou na 89, o Reginaldo Sanfoneiro, alô, Reginaldo Sanfoneiro, puxa o fole, tá lá em Terra Preta conosco aí também, ó, fala Rosa Santos, tá bem, Rosa, abraço, viu, a nossa querida Luziane Nunes também está conosco, abraço pra você, tudo de bom. Fala, meu caro Pareia, é Pereira, Pereira Sandro, é Sandro, Sandro, é o Sandro. Bora com a Cisão no nosso especial almoço de domingo hoje. Então prepara, prepara que ele tá chegando. A Cisão, por aqui, no nosso especial almoço de domingo.

0: nosso especial almoço de domingo de hoje. Ah, tá bom demais. Grande Assisão, né? Assisão, inclusive, marcou na história ali, né? Destacou-se como inovador no cenário do forró. Ainda lá nos anos 80, ele foi um dos primeiros forrozeiros a introduzir ainda, naquela época, né, os sons produzidos pela guitarra, né? O baixo, o teclado, bateria em suas composições. Vamos dizer que ele eletrificou o forró. Aí, Grande Assisão, nasceu no dia 5 de maio de 1942 na Fazenda São Miguel, lá na zona rural de Serra Talhada, cidade do sertão do Pajeú. Francisco de Assis Nogueira, é o seu nome de batismo. Achou que seria médico, né, para satisfazer o desejo de seus pais, embora desde criança já mostrasse talentos musicais. Chegou a morar, então, na cidade do Recife, quando adolescente, para focar também na formação na área da medicina. Sabia dessa? Pois é, mas desistiu. A música falou mais alto e o seu coração, e o jovem também decidiu seguir a sua verdadeira vocação, né, se tornando um exímio compositor e também músico, referência em todo o território nacional. E sem dúvidas, o Assisão segue sendo, de fato, um dos mais, né, emblemáticos também do cenário musical, do cenário do forró. Ele que é um dos grandes defensores do forró e dos festejos de São João nos moldes tradicionais. Grande Assisão, e não pode faltar Assisão em qualquer fogueirinha, né? Não pode, mas de jeito maneira. Bora lá então com ele.
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0: Eita, rapaz, ó, só os toques já, né, já nos arremete aqui, ó, já nos faz viajar, já a gente já senta o clima. Eita, coisa boa.

0: Esse é o nosso especial almoço de domingo com a Cisão. A Cisão que já é a cara desse período, né, rapaz? Rapaz, é bom demais, homem. Abraço aí pra ela. Nath Naté, você tá conosco aqui. Fala, Nath, tá curtindo aqui. Ela, pô, tá bom demais, homem. Tá bom demais. Boa tarde, cheguei, Brasil. Nosso ouvinte fiel tá por aqui, ó. É o Júnior, também tá curtindo a Cisão aqui conosco. Mandando um abraço para o Salão Três Irmãos, o Adelson, a Milton e Olívio. Abraço para vocês aí, tá todo mundo curtindo lá também o nosso especial almoço de domingo com a Cisão. A Marleide também tá lá em Alto Bonito, tá na escuta. Um abraço para você, Marleide. Valeu, Alto Bonito, bonito também, todo mundo conosco por aí. Bora em São Joaquim do Monte, Terra da Romaria. Abraço, Luzia Nunes. Tá curtindo por aqui também o nosso especial almoço de domingo com a Cisão. Boa tarde, Maria Edinalva. Tá lá em Agrestina. Eita, coisa boa. Abraço, Edinalva. Alô, Roberto, também tá conosco aqui. Boa tarde, Fernando. Rapaz, olha aí nossa fogueira de Santo Antônio. Aqui no sítio Fernandes, de São Joaquim do Monte. Tô na escuta também com o esposo Jaildo. Aqui é Gorete. Abraço, Gorete. Abraço, Jaildo. Abraço pra todos vocês por aí também, curtindo aí, ó. E a fogueira. O restinho ali da lenha da fogueira tá queimando, hein? Ô, oh, beleza. Abraço, Marisângela do Bonito. Oi, Mari. João Cuteleiro também tá com a gente. Tá dançando forró agora. Eita. Fala, Neide. Tudo jóia? E hoje tem, hoje tem. Abraço, Marisângela. Alôzão pra vocês aí. Ô, Maria das Dores, loteamentos, José Abílio, lá em Camucim de São Félix, também tá curtindo, tá conectado aqui na Agreste. Eita, olha ele, é o Pérola Negra. Fala, meu caro Aldemir, tudo jóia? Pô, tá, tô te ouvindo aqui também, viu? Mandando alôzão pra Selma, pra Terezinha, pra o padrasto também, o José, todos que estão curtindo, os vizinhos Cristina, né, os vizinhos, e pra todo mundo, lá em Passagem de Areia. Fala, Aldemir, rapaz. Eita, turma boa, curtindo a Cisão aqui. Na Elma, o filho Renan e Gabriel também. Lagoa dos Gatos, beijo pra vocês. Sandy, Neide, alô pra vocês, curtindo a Cisão aqui. A festa tá boa aí, né? Gina, lá de Laje Grande, Catende, Pernambuco. E aí, tem milho por aí também? Milho assado? Eita, coisa boa. Olha, e hoje tem São João em Cupira, viu? É, rapaz, hoje tem festa em Cupira, 14 de junho. Capim com mel, Maurício Ramalho. Toda a turma bacana conosco também aqui, né? No Espaço Mestre Zuza. Isso é a sensação também, vai estar aqui em Cupira. Eita, coisa boa. Isso é bom demais, hein? A gente vai curtindo a Cisão por aqui. Esse é o especial almoço de domingo, rapaz. Ah, clima bom. Ó, cá pra nós, isso é uma das melhores épocas do ano. Diga aí, diga aí.
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0: Eita, bora rasgar o fole.

0: 1,5.
1: Especial almoço e domingo com a Cisão por aqui. No clima junino, tá bom demais esse negócio aqui. Deixa eu mandar um abraço pra essa turma toda que tá na Boa Vista curtindo a gente. A Maria, a Júlia, a Joana, Jaelson, Grazi. Tá todo mundo tá dizendo, ô, tá bom demais, seu menino. E com a Cisão, é bom demais. É o forró do futuro, bora lá? Nossa, especial almoço e domingo, tá bom demais, tá reto.

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1: Agreste FM, a nossa rádio ano inteiro, rolando pra você o nosso especial almoço de domingo aqui no Frequência 89. Só vamos. Uma tarde linda. Valeu, bom apetite pra você que tá por aí em casa, tá almoçando agora, tá nos bares e restaurantes, tá na chácara, na piscina, enfim, onde quer que você esteja. Aquele abraço maroto e bora curtir aqui o domingão da melhor maneira possível, ouvindo a nossa programação. Tá rolando o especial almoço de domingo pra você.

tudo de melhor. Muda não, hein? Se mudar, deixa endereço. E se mudar, que seja pra melhor, tá bom? Vamos juntos. Beijo no coração, fica com Deus e uma semana abençoada pra você. Muito obrigado, obrigado pela audiência, obrigado pelo carinho da escolha aqui da 89,5 do Frequência 89. Beijo no coração, fica bem, se cuida, até mais.

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0: Muito obrigado.
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2: 2:45.

0: tudo bem?
1: Obrigada, gente! Valeu, São Paulo, Bahia, todo mundo! Obrigada, Léo!
0: Minha eterna gratidão a você, viu? Muito obrigado mesmo. Senhoras e senhores, Anitta!

Ai, eu sou brega. Eu sou um espetáculo e faço dos meus sentimentos exagerados o meu próprio palco. Eu sou amor e, como diria Sidney Magal, o amor tem de ser brega. Deus me livre de um amor chique e discreto. Deus me livre de sentir morno e suave. Deus me livre de falar baixo, sorrir baixo, sonhar baixo, de volume baixo. O dicionário diz que brega, adjetivo, denota falta de gosto. Eu digo que não. Eu gosto muito e profundamente. Tão profundo que grita aos quatro cantos meus amores nem sempre reais. É por isso que é tão divertido ser brega como eu, entendeu? Tudo é muito, tudo é grande, tudo me transforma. Tudo me revira e vira choro, vira música, vira grito, vira motivo, vira poesia, vira esperança. Se se entregar de corpo e alma assim é ser brega, muito prazer. Me chame de Marília Mendonça.

0: 4:15.
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2: 4:46.

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1: 7:02.
2: A gente é tudo isso.